0: Sérgio Reis.
1: Obrigado.
0: Muito obrigado.
2: Que Deus abençoe a todos vocês. Obrigado, gente.
0: Um abraço do Teodoro.
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0: Obrigado. 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

0: Milionário é José Rico, vai aqui o nosso forte abraço.
1: Com vocês, nossos amigos Jorge
0: e Matheus.
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0: 6:01.
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Olá, meus amigos, bom dia, minha gente. Estamos começando mais um programa Viola Versus Canção. É hoje, minha gente, dia 6 de outubro. Ontem eu não vi um programa e hoje tem muita coisa para resolver. Eu vou dar aqui uns avisos aqui, passar uns avisos e deixar a série tocando, que tem muita coisa para resolver hoje ainda. É, você vai repetir as gentilezas que eu quero dizer que no dia 8, viu? Dia 8 você já sabe. Quinta-feira próxima tem consulta de vista na Ótica Lavoura, viu? Quinta-feira, dia 8 de outubro, a partir das 7 horas da manhã. É quinta-feira agora, viu, minha gente? 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Bom dia, Zé Benoni. Bom dia a todos aí das Crioulas. Vamos tocar 6 tiras daqui a pouco. Tem muitas coisas boas para avisar no programa também. Pode tocar.

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Muito bem, minha gente, ouvimos aí Vanildo Vila Nova e Geraldo Amancio. É, tá resolvendo umas coisas aqui, é muita coisa pra resolver, menino, não é brincadeira não. 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Bom dia, Zé Benono, bom dia a todos aí das Crioulas. 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Bom dia, meu amigo Chico Rocha, Nicito Carvão de Pereira, bom dia, rapaz, bom dia, bom dia. Bom dia, meu amigo Fernando de Fato, ali na Cachoeira, convidando a você que gosta de cantoria boa para dia 18 de outubro, é um domingo, a partir das 6 horas da noite, Cantoria da Boa aí na Cachoeira, com Chico Dias e Pedro Lourenço, na organização do nosso amigo Leonardo, aí no Bar Leonardo, de Fernando de Fátima. É dia 18 de outubro, Cantoria da Boa, a partir das 6 horas da noite, é. Bom dia, meu amigo Fernando, bom dia, Fátima, gente boa, bom dia, minha amiga Maria Rita, aí na Cachoeirinha, ela Zé Nogueira, bom dia. Tá corrido o tempo hoje. Alô, meu amigo Zilmar de Souza, caro poeta em Manaus. Bom dia, poeta. Seis horas e 40 minutos, vou pra você se orientar aqui pelo programa, pela Difusora de São Miguel, viu? 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Vamos avisar mais uma vez as cantorias. Vou avisar aí, deixa a Célia, eu tô encarregado por ali. Vamos avisar que nós temos, no sábado próximo, estaremos ali no Bar do Gastinho Zé Miúdo, a partir de 9 horas da manhã, Chico Dias e Pedro Lourenço. Sábado que vem, dia 10, viu? No dia 18, é a cantoria lá da Cachoeira, ali no bar do nosso amigo Leonardo, um bar bem organizado, a partir das 6 horas da noite, Chico Dias e Pedro Lourenço, viu? Dia 18, organização do nosso amigo Leonardo, de Fernando e de Fátima. No dia 8, de novembro, a cantoria é no Baixinho de Silvestre, na lanchonete Três Corações, viu? Dia 8 de novembro, no Baixinho de Silvestre, na lanchonete Três Corações, cantoria começando a partir de meio dia com Chico Dias e Raimundo Queiroz. Bom dia, Francisco Torres e família, organizando mais esse grande evento, viu? Bom dia a todos vocês aí da Serra dos Marinheiros, Cid Carvão aí do Varrelo. Bom dia, meu amigo Xuxa aí no Melo, no Varrelo, quer dizer. Bom dia, Xuxa, bom dia a toda a família. Bom dia a todos aí do Santo Antônio, do Melo, de toda a região aí de Pereira. Um bom dia a vocês todos. Célio Vaz, agora você sapeca canção no ar e até não querer mais depois os comerciais, que eu vou resolver umas coisas. Amanhã que eu faço o programa todinho, viu?

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1: 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Um bom dia especial para meus amigos, o vereador Tenente Rogério, vereador atuante na Câmara Municipal de São Miguel. Poeta Zilmar de Souza, ele que é de Coronel João Pessoa e mora há mais de 40 anos na cidade de Manaus, capital do Amazonas. Bom dia, poeta Zilmar de Souza, nosso grande parceiro. Manuel Freire e Dona Raimunda, no sítio Chapada do Dr. Severiano. Elita e Zé Dativo, na Serrinha dos Marinheiros. Antônio Agostinho e Fábio, na Serrinha dos Marinheiros. Doutor Nivaldo Moreno e Gorete, em Coronel João Pessoa. Xuxa, no Varrelo. Davi, na sua grande mercearia, aí no sítio Varrelo. Bom dia para Davi, para seus clientes e amigos. Zé Nogueira e Maria Rita, minha grande parceira Maria Rita, aí na Cachoeirinha de São Miguel. 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Faça uma visita e comprova o que estamos anunciando. Bom dia, João Bosco. Bom dia para meu amigo Raimundo Bem-vindo e seu filho Tiago, na Lagoa dos Milhões. Zezinho de Zé Pedro, no sítio Porões, de São Miguel. Bom dia para todos os amigos e amigas, comerciantes, de modo geral. 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
1: É isso aí, bom dia gente, agora já são 7:03, 7:03, bom dia meu amigo, bom dia minha amiga, aonde quer que você esteja ouvindo a gente, a partir de agora, o programa da manhã só está começando, vamos trazer música, informação, sua participação, horóscopo do dia, o show de audiência e muito mais. Bom dia para você, onde quer que você esteja nos ouvindo, através do Radiosnet, né? Em qualquer parte do planeta, né? Onde quer que você esteja. Valeu! A partir de agora, estamos chegando para ficar na sua companhia com mais um programa da manhã, Difusor o Povo no Rádio. Hoje é terça-feira, meu amigo. Já, né? Hoje já é terça-feira. Olha só. É. Hoje, dia 6 de outubro de 2026. Aquele bom dia. Muito obrigado aí a você que está ouvindo, está sintonizando. Vamos ter aqui muita música boa, atendendo o seu pedido musical, você participando com a gente, né? Tem música, alegria, informação, sua participação, horóscopo do dia, um show de audiência e muito mais. A partir de agora eu conto com você, beleza? Bom dia a você que nos escuta através da frequência 1370 em toda a região, né? Você que nos escuta, muitíssimo obrigado mesmo. Uma ótima terça-feira para todo mundo. E a você, aniversariante de hoje, parabéns, né? Muitíssimas felicidades, com muita paz, prosperidade, realizações e muita coisa boa. Vida longa! A você, a partir de agora o programa da manhã só está começando. Muita alegria, muita coisa boa para você, amigo ouvinte que está aí do outro lado, né? Ouvindo a gente todos os dias e participando também

0: você.
1: Parabéns para você, aniversariante do dia, para você que está na escuta, você que está ouvindo. Bom dia, bom dia. O programa da manhã só está começando.

0: É isso aí, começou bem, né? Tá aí, Raiz Saia Rodada e Racine Neto. Começamos bem com a musicazinha da Rádio Difusora, né? Valeu, bom dia, uma ótima terça-feira para você. Está ouvindo, está sintonizando a gente. Meu muitíssimo obrigado, uma ótima terça-feira, né? Para você que está ouvindo, está na sintonia, aonde quer que você esteja. Valeu! Vamos fazer aqui uma manhã com muita alegria, né? Muita música, informação, sua participação, com muita coisa boa, né? Para você, daqui a pouquinho tem as primeiras previsões astrológicas para esta terça-feira. Bom dia, né? Muito obrigado pela sua audiência, pela sua companhia, onde quer que você esteja. Começando bem aqui, já mandando um alô para a galera que está chegando, né? Seu Zezinho lá nos Purões, já está ouvindo a gente, né? Já mandou mensagem. Valeu, meu amigo, bom dia, né? Ainda deixa-me ver aqui o pessoal que está chegando. Dona Cida do Baixio, né? Nossa amiga, muito obrigado aí, pessoal do Baixio dos Quincós, ouvindo aqui o nosso programa. Também mandando aqui um alôzão para o meu amigo Marcondes. Marcondes e Mucunã, né? O pessoal da borracharia do posto de seu Chico Peixoto. Bom dia, hoje é terça-feira. É, meu amigo, é. Hoje é terça-feira. Bom dia para você. Também deixa-me ver aqui, Jeremias lá em Coronel João Pessoa, nosso amigo também que sempre escuta a gente, né? Muito obrigado. Dona Socorro da Lagoa Nova, Nita do Manel Vieira, pessoal bom aí que escuta o nosso programa todos os dias. Ainda vamos mandar aqui alô pra galera, né? Sempre como é de praxe todos os dias, a gente manda alô aqui pra galera que tá chegando. Valeu. Dona Fátima de Fernando, lá da Cachoeira, também já está ouvindo a gente. Suzana Carvalho, em Coronel João Pessoa. Dona Lúcia Lins, do São Severino. Dona Lindalva Lima, da Lagoa dos Marinheiros. Seu Chico Barbosa, lá em Jaguaribe. E ainda nossa amiga Alzeni, também no São Severino, ouvindo a gente, né? É, sintonizando. E já mandando mensagem, né? Valeu, muito obrigado, pessoal do São Severino, ouvindo aqui o nosso programa. Vamos trazer agora o presente diário, né? Um devocional para aqueles que buscam a Deus. A mensagem bíblica para esta terça-feira. Para você que acompanha o presente diário, bom dia!
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1: Hoje é 6 de outubro. O título do Presente Diário é Credencial. A leitura bíblica fica em Lucas, no capítulo 2, do versículo 25 até o versículo 35. Versículo-chave, Lucas capítulo 2, versículo 25. Havia em Jerusalém um homem chamado Simeão, que era justo e piedoso, e que esperava a consolação de Israel, e o Espírito Santo estava sobre ele. Como você é conhecido entre aqueles de seu convívio? Tem gente que é associada à sua profissão. Outras pessoas são identificadas por causa de um aspecto exterior, como altura ou beleza. Há ainda quem seja popular por ter um talento específico, como cantar bem ou ser habilidoso em algum esporte. Nos relatos bíblicos, não raras vezes, personagens são destacados por seu cargo ou condição social. O homem rico, a viúva pobre, a profetisa, o sacerdote, etc. Esse é o modo de mostrar o grau de importância do indivíduo na sociedade. Por outro lado, a palavra de Deus também nos apresenta pessoas comuns, gente sem uma alta posição. Em certas ocasiões, a Bíblia não nos dá tanto

0: das informações sobre determinados sujeitos. Simeão, como lemos no versículo em destaque, é um desses casos. O contexto nos mostra que era um judeu de Jerusalém. Profissão? Não sabemos. Rico ou pobre? Não é possível dizer. Lucas, autor do Evangelho, teria condições de trazer um perfil completo dele. Tanto é verdade que no início do livro afirma ter feito uma cuidadosa investigação de todos os fatos para garantir um relato ordenado. Mas, inspirado pelo Espírito Santo, ele deu ênfase a outros aspectos de Simeão. Alguém justo, piedoso, que esperava a consolação de Israel e tinha sobre si o Espírito Santo. Simples assim. As características mais importantes dele diziam respeito ao seu caráter, à sua maneira de viver e à sua fé. Simeão era um servo aprovado por Deus e aguardava fielmente a vinda do Messias. Uma vida entregue por completo ao Senhor talvez não nos dê proeminência social. Podemos sumir como uma nuvem e a maioria nem vai notar. Porém, temos a oportunidade de alcançar bom testemunho por meio de uma fé autêntica. Assim, as pessoas ao nosso redor poderão se lembrar do Deus que proclamamos. Uma fé autêntica é a melhor credencial que um cristão pode ter. 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
1: Aí, presente diário, um devocional para aqueles que buscam a Deus. Aí, a mensagem bíblica para esta terça-feira. Bom dia, né? Para você que já está aí sintonizado com a gente, já está mandando mensagem, muitíssimo obrigado. Uma ótima terça-feira para todo mundo. Beleza, né? A você que nos escuta através do Radiosnet, onde quer que você esteja, onde quer que você sintonize. A partir de agora, meu amigo, pode ficar à vontade, viu? Manda mensagem de áudio e de texto que a gente atende aqui com o maior prazer, com o maior carinho. É isso mesmo. Você que está mandando mensagem de áudio e de texto aí, muito obrigado, né? Você que não gosta de soltar a voz, né? Manda mensagem de texto, ok? Muitíssimo obrigado mesmo pela sua audiência e pela sua sintonia. É isso aí. Bom dia mesmo. Vamos lá, né? Vamos começar a atender a galera que está mandando mensagens de áudio e de texto. Bom dia, bom dia.
2: Bom dia, compadre Tânio Oliveira. Uma feliz terça-feira para você. Um bom dia para meu compadre Luiz Justino, Francisco Dias, Lúcia Lins, Pedrinho, Paulinho e Ana Paula, João de Deus e família, Francisco de Abiria, Juvenal Ferreira e Felipe Bezerra. Beleza aí, um bom dia para você. Paz, saúde, fortuna e felicidade. Juvenal Ferreira também, viu?
1: Valeu, meu amigo.
2: Beleza, bom dia, viu?
1: Seu Zezinho, lá dos Purões, ouvindo a gente, vai já curtir uma boa do Amado é Deus aqui na sequência, viu? Daquelas que vai doer até nos calcanhar, né, seu Zezinho? Imagina nos cotovelos. Dona Socorro da Lagoa Nova, bom dia.
3: Bom dia, Dona Oliveira. Eu quero pedir hoje... É o amor com Zezé de Camargo e Luciano. Ofereça a Lourdes, a Lucinha Lins, ao Zenido São Severino, a seu Chico Barbosa e família lá de Jaguaribe. Ofereça a minhas irmãs lá na região de Jaguaribe, todos meus sobrinhos, todos meus amigos. Ofereça meus cunhados, meu cunhado, minhas cunhadas. Ofereço a seu João de Deus, Dona Leopoldina, a Rafaela.
1: Pronto, beleza.
3: A Zé de Astolfo, a Chico de Abidê em Natal. Ofereço a seu Chico Baiano lá no Melo. Alzileide do Sinto Açude. E aqui a meu tio Cazuza, a Madrinha Vilani, a Maria de Braz, a Zenite Chico, mas todos meus primos aqui. Tenha um bom dia e fique com Deus. Tchau.
1: Valeu, Dona Socorro, pessoal da Lagoa Nova ouvindo a gente. Bom dia, né? Elza, minha amiga da Lagoa Nova também na escuta. Show de bola, bom dia.
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0: Mas enquanto eu não morro, que me Deus disse que eu vou brincar muito com vocês e fazer muita festa, viu? Principalmente para Edmilson Leite aqui em Caririaçu, que é uma festa maravilhosa e tradicional, viu? Agradecer nosso amigo Raiz CD, viu?
1: Gravando ao vivo esse show aqui pra nós, viu?
0: Vou contando a história desse vaqueiro apaixonado, mas feliz da vida com vocês, tá bom?

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19: É isso aí. Estamos de volta. Bom dia. Daqui a pouquinho tem as primeiras previsões astrológicas para esta terça-feira, né? Bom dia, 7h39. Aí, bom dia para você, seu JB, seu José Benoni, lá em Águas Lindas de Goiás, ouvindo aqui o nosso programa, né? Através do Rádios Net. Vamos lá, né? Vamos começar a atender a galera aqui, né? Mandando música, a gente já começou a atender, vamos continuando, né? 7h40. Daqui a pouquinho tem as primeiras previsões para esta terça-feira, beleza? Vamos já trazer Áries, Touro e Gêmeos para você que acompanha aqui o programa Difusor, o Povo no Rádio. Vamos começar a atender, né? Novamente, continuando, né? A você que está participando e mandando a sua mensagem de áudio e de texto, pode ficar à vontade. Bom dia, minha amiga Deusineide, né? Está ouvindo a gente, está em casa, está trabalhando, na verdade, né? E ouvindo a gente. E seu JB, seu José Benoni, lá em Águas Lindas de Goiás. Vamos atender aqui Deusineide e também Francisco de Abdias, lá em Natal, ouvindo a gente através do Rádios Net. Bom dia, Deusineide.
20: Bom dia, Tony. Gostaria que você passasse a música Menino de Rua com Jorge Altinho, somente para curtir. Bom dia, um bom trabalho.
19: Valeu, minha amiga.
21: Bom dia, Tom Oliveira. Bom dia para.
19: Bom dia, Francisco de Abdias.
21: Sérgio Rádio Augusto Filho. Todos que estiverem na escuta aí, passa a música pra mim hoje de Zeca Pagodinho. Deixa a vida me levar com Zeca Pagodinho.
19: Pronto.
21: Ficar na escuta.
19: Uhum.
21: Vai pra Osley de Citaçudo, Nas Cor Lagoa Nova, Lúcia Lino, São Severino, Alzenice e São Verino, seu Chico Barbosa e os dois filhos dele lá em Jaguaribe, e a filha dele aqui em Natal. Vai pra João de Deus, Dona Leopoldina, Zezinho, Zé Pedro, não sei por onde, e uma boa terça-feira para todos.
19: Pronto, meu amigo.
21: E passar essa música de Zeca Pagodinho, Deixa a Vida Me Levar.
19: Na hora.
21: Zeca Pagodinho, grande.
19: Valeu, grande Francisco de Abdias, né? Tá ouvindo a gente lá em Natal, sempre, sempre participando com a gente. Muito obrigado. E Deusineide, né? Trabalhando e ouvindo aqui o nosso programa. Bom dia, bom dia. Daqui a pouquinho tem as primeiras previsões astrológicas. Vamos saber né? Vamos saber o que os astros dizem para esta terça-feira. Bom dia, bom dia!

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1: É isso aí, horóscopo do dia. Vamos aqui às primeiras previsões para esta terça-feira, né? Para você que gosta de acompanhar o horóscopo do dia, muito obrigado aí pela sua audiência e pela sua companhia. Vamos lá, Áries, Touro e Gêmeos. Para você que acompanha o horóscopo do dia, né? Aqui dentro do nosso programa. Alô, você de Áries. Ariano, Ariana, de 21 do 3 a 20 do 4. Olha só, Áries. Deixa só atualizar aqui que a gente repassa para você, né? Que tem hora que você sai daqui e quer tirar a gente de tempo, mas não tira, não. Alô, você de Áries. Ariano, Ariana, de 21 do 3 a 20 do 4. O dia pedirá reflexões e transformações internas. Conversas mais profundas irão ajudar a desenhar planos a longo prazo e também firmar novas associações. Com sentimentos positivos e maior confiança, você poderá entrar em um grupo e conquistar novos espaços. No amor, pensar em casamento dará segurança à relação. Encare aquela conversa delicada hoje. Ok, você de Áries? Bom dia e boas vibrações. Alô, você de Touro. Taurino, taurina, de 21 do 4 a 20 do 5. Olha só, vá mais fundo ao diálogo com a família e também com o seu par. Assuntos de casa ou então de moradia irão ganhar uma certa urgência. O dia também vai trazer reencontros, muito carinho e autoestima. Fortaleça as bases afetivas suas. Insegurança no trabalho, né? Inseguranças do trabalho pedirão tempo para reestruturar tarefas e projetos. A saúde pedirá aí rotina mais disciplinada. Retome os cuidados e mantenha a regularidade. Ok, você de Touro, bom dia. Alô, Gêmeos, de 21 do 5 a 20 do 6. Gêmeos, as comunicações estarão abertas hoje. Tome iniciativas e amplie contatos de trabalho. Será um ótimo momento para apresentar ideias e marcar presença nas redes sociais. Um trabalho autoral ganhará mais consistência hoje. Olha só, renove conceitos e encontre novas maneiras de se expressar. Conte com mais organização e reserve tempo para cuidados de beleza, corporais e de saúde. Ok? Você de Gêmeos, bom dia, bom dia. Essas foram as primeiras previsões astrológicas. Bom dia para todos e boas vibrações. Daqui a pouquinho tem, logo mais, Câncer, Leão e Virgem. Para você que acompanha o horóscopo do dia, né? Aqui dentro do nosso programa. Bom dia, bom dia. Ótima terça-feira.
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1: É isso aí. Vamos lá. Continuando. Fabiana Souza, lá em Pereiro. Tá igual a José Nilton em São Paulo. Só de bituca. Daqui a pouquinho a gente manda uma música pra ela. Valeu, minha amiga. Bom dia e muito obrigado aí pela sua audiência e pela sua companhia. Tá valendo demais, né? Muito obrigado. Tá valendo demais. Seu Chico Baiano, lá no Melo, né? Ouvindo a gente. Meu muitíssimo obrigado aí pela audiência de sempre, né? Seu Chico Baiano é gente boa demais. Tá sempre ouvindo aqui o nosso programa e participando também, né? É ouvinte ativo e assíduo. Valeu. Bom dia e muito obrigado pela audiência. Tem mais gente querendo falar com a gente. E vamos lá, vamos atender mais pedidos, né? A galera mandando mensagem. participando aqui do nosso programa. Dona Cida do Baixio, bom dia, minha amiga.
2: Ei, Dona Oliveira, bom dia. Passar uma música para mim, Gerra Adriano. Pode ser qualquer uma, viu? Estou aqui na luta assistindo seu programa. Tenha um bom dia, abençoado. Tchau.
1: Valeu, Dona Cida.
3: Bom dia, hoje eu quero a música Um Jantar para Jesus.
1: Pronto, meu amigo. Seu
3: essa
1: Chico Baiano. Fiz, ó,
3: Xavier, Antônio Agostinho, Ailton na Serrinha dos Marinheiros, Zé de Celso no Sítio Brum, a meu amigo Chico Barbosa em Jaguaribe, Alô Salinho, São Severino, Dona Socorro da Lagoa Nova, Zé de Belo na Lagoa Nova, Pidão dos Picolé em São Miguel, João de Deus, Leotoldina, Rafaela no Agreste de Cima, Seu Chico de Abidia na Grande Natal, a Chico Peba, Creito Lagoa, Saio Lagoa, no Sítio São João, Amaral e Raimunda, no Sítio Galinha, Geraldo Felipe e Suzana, no Sítio Galinha, Edilson Noronha e Iracema, no Sítio Varrelo, Xuxa, no Sítio Varrelo, meu amigo Gilson e meu amigo Eris Massabino, nas Crioula, a Tereza, minha cunhada, o esposo dela, a Dedil, Chico de Dedil.
1: Pronto.
3: Fátima de Uil, Saci de Chico Noronha, Zé de Severino, Zé de Pifano, no Sítio Melo. Meu amigo Chico de Xavier, no Sítio Melo, Bodoque, no Sítio Melo. A todos meus filhos e meus netos e a minha esposa Raimunda, no Sítio Melo. E tenham um bom dia.
1: Valeu, seu Chico Baiano.
3: E tem ainda do Brasil, lá em Piracicaba, lugar Pronto. Que eu conheço muito.
1: Valeu.
3: Vai para ela também, um jantar para Jesus. E Deus te abençoe e uma boa segunda-feira para nós todos.
1: Valeu, seu Chico Baiano. A todos nós, né? Muito obrigado aí pela audiência. Bom dia para Cláudia, tá ouvindo a gente lá em Coronel João Pessoa. É, o pessoal de Coronel João Pessoa, né? Suzana Carvalho também ouvindo a gente. É, deixa eu ver aqui. Fabiana Souza lá em Pereira, tá de Bituque igual a Zé Nilton. Fatinha, minha amiga, tá ouvindo a gente lá no alto, daqui a pouquinho eu mando a sua música, viu? A música que você tá pedindo aqui. Dona Fátima de Fernando, lá na Cachoeira também, muitíssimo obrigado pela grande e honrosa audiência de sempre, né? Esse pessoal bom que nos escuta e participa aqui do nosso programa. Bom dia, uma ótima terça-feira. Música pedida é música tocada, né? Começando com Gerry Adriane para Dona Cida lá do Baixio. Na sequência tem um jantar para Jesus. Bom dia para você.

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5: É isso aí. Estamos de volta. Já são 8h20. Daqui a pouquinho tem mais 3 previsões. Vamos já trazer notícia, informação para você também, né? Que está ouvindo o nosso programa e gosta de ficar muito bem informado também. Ouvinte aqui também é informadíssimo. Valeu, bom dia, bom dia. Tem mais gente querendo falar com a gente. Bom dia, bom dia.
6: Ouvimos o Romário Batista, fora de...
5: Minha amiga Alzeni, né? Do São Severino e seu Chico Barbosa de Jaguaribe. Bom dia, Alzeni.
6: Túnel, eu queria ouvirmos o Romário Batista, Cara de Santa.
5: Cara de Santa?
6: Para você, para Lucinha Leite.
5: Tem muita gente, só tem a cara mesmo, né?
6: Leite, com Madurena Cita Sul. Para São João de Deus, Dona Leopoldina. Para Francisco Davi de Natal. Seu Chico Barbosa, em Jaguaribe. Para Dona Lourdes, na Lagoa Nova. Para minha irmã Antônia, José Ferreira. Para você, para Celinho. Tenha um bom dia.
5: Bom dia, minha amiga.
7: Oi, Tony Oliveira. Bom dia, Tony.
5: Bom dia, seu Chico Barbosa.
7: Bom dia, Celinho Vaz. Bom dia a todos que estão ouvindo o programa.
5: Difusor,
7: o povo no rádio. Tony, hoje eu quero ouvir com Teixeirinha, Canarinho Cantador. Quero oferecer essa música a todos que estiverem ouvindo. programa e para meus dois filhos, o Felipe tá aqui comigo aqui em Jaguaribe, a minha filha Ana Flávia, a mãe dela lá em Natal,
5: beleza,
7: o Chico de Abdias também lá em Natal, tá seu João de Deus, Dona Leopoldina, Rafaela no Agreste de Cima,
5: tá certo,
7: a Dona Lúcia Lins e a Alzenia aí no São Severino, para o meu amigo seu Chico Baiano aí do Melo, para a Dona Socorro e a Lourdes aí na Lagoa Nova, e para Pedro de Brejo do Cruz na Paraíba, e para o meu amigo Agostinho Filho, e para você também, Tony, e até amanhã, Tony, e tenha um bom dia.
5: Valeu, grande Chico Barbosa, lá em Jaguaribe, né? Ouvindo a gente através do RádiosNet. Essa galera boa que nos escuta em toda a região também, né? Através da frequência 1370. E você que nos escuta onde quer que você esteja, através aí do RádiosNet, através da Rede Mundial de Computadores. Valeu, né? Bom dia, música pedida é música tocada. Para você, ótima terça-feira. Bom dia, bom dia.

0: Aí, Doido Pra Te Namorar. Essa música é legal, dos anos 90, tá aí. Grande Kizaneri. Tá aí, pra você que tá ouvindo, né? Sintonizando, vamos trazer mais três previsões astrológicas aqui dentro do nosso programa. Bom dia, bom dia.
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0: É isso aí, vamos trazer mais três previsões astrológicas aqui dentro do nosso programa, né? Para você que acompanha o horóscopo do dia, né? Vamos trazer mais três previsões para você, vamos lá, né? Desta vez agora, Câncer, Leão e Virgem, né? Para você que acompanha o horóscopo do dia. Vamos lá. Alô, você de Câncer, canceriano, canceriana, de 21 do 6 a 20 do 7. Olha, Câncer, dinheiro será o assunto principal hoje. Faça um planejamento financeiro e mude aí padrões de consumo que já estão, né, já não fazem mais sentido. Olhar o futuro com visão de longo prazo dará tranquilidade nas escolhas. O dia também pedirá reflexões sobre a vida e sobre o que você deseja construir. Bases afetivas mais firmes darão sustentação à carreira. Estabilidade vem aí pela frente, você de Câncer. Alô, você de Leão, leonino, leonina, de 23 do 7 a 22 do 8. Energia e vontade de fazer acontecer não faltarão hoje. Seu brilho, empatia e autoconfiança irão trazer olhares e apoios. É, meu amigo. Tome a frente de um projeto e mostre que você é capaz. Não assuma responsabilidades e demandas que você, né, que não são suas. Quem é dos outros, é dos outros. Contatos e mensagens vão trazer boas notícias, né, e também novas motivações. Planeje uma viagem com antecedência. Carisma está em alta hoje, você de Leão. Alô, Virgem, de 23 do 8 a 22 do 9. Alô, Virgem, comece o dia aí, né, com um ritmo tranquilo e dê espaço ao silêncio. Conversa com irmãos ou alguém próximo vai trazer uma perspectiva diferente e assuntos antigos. Releia uma mensagem ou então um documento antes de enviar e evite confusões ou esquecimentos. A intuição estará aguçada hoje e vai ajudar aí a perceber o que não foi dito. À noite, descanse e recarregue as baterias. Ok, você de Virgem? Bom dia, bom dia! Boas vibrações. Já são 8h35. Daqui a pouquinho tem logo mais Libra, Escorpião e Sagitário. Tá aí, mais três previsões, né? Pra você que acompanha o horóscopo do dia. Daqui a pouquinho tem notícia também.
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0: É isso aí, mandando aqui um alôzão pra Diana, nossa amiga lá do São Joaquim, né? Tá ouvindo a gente, já atendo você, minha amiga. Muito obrigado aí pela audiência, pessoal do São Joaquim, pessoal do São João, São João dos Matias, Galinhas. É, minha amiga, a galera toda ouvindo a gente. Lagoa dos Milhomens. Pessoal da Caeiras, né, também ouvindo aqui o nosso programa, muito obrigado. Tem mais gente querendo falar com a gente. Bom dia, bom dia.
2: Bom dia, Tom. Passo pra mim aquela musgo.
0: Dona Lindalva Lima.
2: Passo pra mim aquela musgo, é um hino.
0: É bom. Música dia, gospel.
2: Com Marcos Rocha.
0: Pronto. Já tá no ponto.
2: Pra toda a minha família, ofereço pra Veronete, pra Lucinha Lins, pra todos que estiver na escuta.
0: Beleza.
2: Bom dia, fica com Deus.
0: Ok.
3: Bom dia, Tom. Antônio, bom dia, uma boa terça-feira, uma boa semana, que Deus abençoe todos nós, né?
0: Dona Fátima de Fernando.
3: Bom dia, Antônio, fica com Deus, Deus abençoe todos que trabalham aí.
0: Valeu, minha amiga.
4: Bom dia, Antônio Oliveira, pra mim hoje é Amado Batista, madrugada na cidade, ofereça a Alzenia, a todos de São Severino.
0: Ok.
4: Veronete, seu Manuel Bandeira. Uhum. Lindava Lima, Dona Socorro e Lourdes, Auslede e Olene, Francisco de Avedia, Francisca de Seu Zé Gomes, Tra, seu João Deus, Dona Leopoldina, seu Zezinho Osporões, seu Francisco Barbosa, seu Francisco Baiano.
0: Uhum.
4: Pra você, pra Agostinho, pra Celinho.
0: Beleza.
4: Enfim, todos que estiver na escuta.
0: Pra todos nós, né?
4: Tá daquele jeito. Tô pedindo você para ver se chega um sinalzinho.
0: Valeu.
4: Ave Maria. Boa internet fluida.
0: Bom dia, minha amiga. Então, aí, Dona Lúcia Lins, lá no São Severino, ouvindo a gente. Aí, música pedida é música tocada. Bom dia. Para você, ouvindo aqui o nosso programa.

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2: É isso aí, tá aí. Agora já são 9 horas, não, que é isso, 8h58. Daqui a pouquinho tem mais 3 previsões astrológicas pra você. Vamos trazer umas notícias aqui, né, pra você ficar informado também. Olha só, dando continuidade aqui ao nosso programa, vamos trazer aqui umas 3 notícias, né, pra você ficar sabendo aí, né. A Assembleia Legislativa do Rio Grande do Norte elegeu 7 mulheres para a Assembleia. Isso mesmo. No mandato do Rio Grande do Norte terá, a partir de fevereiro de 2027, a maior bancada feminina já eleita para a casa. 7 mulheres estarão entre os 24 deputados estaduais da próxima legislatura, o que equivale a 29,17% das cadeiras. Foram eleitas Isolda Dantas, do PT, Divaneide Basílio, do PT, Cristiane Dantas, do PSDB, Eudiane Macedo, do PV, Kaline de Doutor Bernardo, do PV, Cíntia de Alisson, do União Brasil, e Camila Araújo, do PL. A nova composição mantém 5 mulheres que já ocupavam mandato e acrescenta 2 novas deputadas, Kaline de Doutor Bernardo e Camila Araújo. Terezinha Maia, né, ficou fora conforme previsto. A presença feminina também marca a chegada de Cíntia de Alisson, que disputou sua primeira eleição para um cargo eletivo e foi eleita para a Assembleia Legislativa. Aí, portanto, 7 mulheres, né, vão ocupar agora, né, uma cadeira na Assembleia Legislativa. Olha só, continuando aqui com as notícias, né? Continuando aqui com informação para você que acompanha o nosso programa, gosta de ficar informado. Olha só, o Instituto Veritá acabou divulgando uma pesquisa já para o segundo turno. O Instituto Veritá divulgou ontem, segunda-feira, os números de uma nova pesquisa de intenção de voto para a disputa presidencial neste segundo turno, né? Que já começou. A eleição é dia 25. No cenário de votos válidos, o senador Flávio Bolsonaro, do PL, aparece na frente com 51,56% dos votos válidos, enquanto que o presidente Lula, do PT, aparece com 48,44%. A diferença entre os dois candidatos é de 3,12 pontos percentuais. O levantamento nacional ouviu mais de 40 mil eleitores em todo o país. Tá aí, né? Disputa de segundo turno aí, dando Flávio Bolsonaro com 51,56%, né? 51,56% e Lula com 48,44%. A disputa vai ser acirrada, né? Olha só, o ex-governador de Minas Gerais, Romeu Zema, do Novo, que foi candidato a presidente da República, posicionou-se de forma direta sobre o cenário eleitoral após o resultado das urnas no primeiro turno. Em mensagem direcionada aos seus eleitores, Romeu Zema afirmou que o recado das urnas foi inegável e destacou a força que a direita conquistou no Congresso Nacional. Para o ex-governador mineiro, a nova configuração do Senado e da Câmara dos Deputados garante musculatura política suficiente para impor limites institucionais em Brasília. Precisamos tirar os intocáveis de Brasília. Com o avanço que a direita teve no Senado e na Câmara, ela já tem um número de parlamentares suficiente para poder pedir o impeachment, afirmou Romeu Zema. Ao comemorar o desempenho do Partido Novo, que elegeu 10 deputados federais e 3 senadores, Zema convocou a base aliada para a disputa final de 25 de outubro e rechaçou qualquer postura de neutralidade. O Brasil não aguenta mais 4 anos de Lula, nem mais 4 ministros nomeados por Lula, pontuou aí o ex-governador de Minas e ex-candidato a presidente Romeu Zema, que declarou apoio a Flávio Bolsonaro no segundo turno. Olha só, com 61.905 votos, a nova deputada estadual destaca a representatividade feminina e reafirma o compromisso com a saúde pública e as famílias potiguares. Quem disse isso aqui foi Kaline de Doutor Bernardo. Isso mesmo. Com a consolidação da contagem dos votos pelo Tribunal Superior Eleitoral, Kaline de Doutor Bernardo consagrou-se como a mulher com maior votação para a Assembleia Legislativa do Rio Grande do Norte. Ela obteve 61.905 votos em todo o estado. Após uma campanha marcada por forte diálogo no Oeste, Seridó, região metropolitana de Natal e municípios do interior, a deputada estadual eleita divulgou nesta segunda-feira uma nota oficial agradecendo aí a população potiguar e destacando que a expressiva votação reflete a busca da sociedade por políticas voltadas ao cuidado humano, à saúde de qualidade e ao incentivo ao empreendedorismo feminino. Essa conquista pertence a cada homem e a cada mulher que abriu a porta de casa e aceitou em uma caminhada de respeito e esperança. Honrarei cada dia ou cada um desses 61.905 votos com trabalho incansável na Assembleia Legislativa e em defesa de quem mais precisa, ressaltou aí Kaline de Doutor Bernardo. A parlamentar eleita faz questão de parabenizar as demais mulheres eleitas para o Legislativo Potiguar, celebrando a formação de uma bancada feminina histórica. Kaline de Doutor Bernardo concluiu reafirmando a parceria com lideranças originais e com as bases municipais, assegurando aí um mandato presente, descentralizado e focado em resultados práticos para a melhoria dos serviços públicos no Rio Grande do Norte. Tá aí, Kaline de Doutor Bernardo foi a deputada estadual feminina, né, mais votada da história, com mais de 61 mil votos. Para ser exato, 61.905 votos, quase 62 mil, né? Ela se elegeu deputada estadual, primeira vez que foi candidata, né? E o seu esposo, o médico ex-prefeito de Almino Afonso, era deputado estadual e saiu para federal e conseguiu se eleger deputado federal com mais de 130 mil votos. Isso mesmo. Olha só, a paraibana Luiz Erundina, do PSOL, natural de Uiraúna, na Paraíba, foi eleita deputada estadual por São Paulo aos 91 anos de idade. Atual deputada federal, ela decidiu não disputar a reeleição para a Câmara e conquistou uma cadeira na Assembleia Legislativa de São Paulo. Luiz Erundina recebeu 169.567 votos e retorna à Assembleia Legislativa Paulista depois de quase 4 décadas. Com resultado, será a deputada estadual mais velha da próxima legislatura. Ex-prefeita de São Paulo e deputada federal por 7 mandatos, Luiz Erundina nasceu em 30 de novembro de 1934 em Uiraúna, no sertão da Paraíba. Sua eleição aos 91 anos de idade acrescenta mais um capítulo à sua, sua externa trajetória na política potiguar. Aí, né? Luiz Erundina, que é natural de Uiraúna, não quis disputar. Se tivesse disputado a Câmara, com certeza tinha se elegido com essa votação que ela teve para deputado estadual, só que ela não quis, né? Aí, acabou se candidatando a deputado estadual por São Paulo, com 91 anos de idade, já tá bom, né? Tá valendo. Olha só, o PT, Partido dos Trabalhadores, não elegeu nenhum deputado federal em 7 estados nas eleições de domingo. A legenda ficou sem representantes próprios na Câmara em Alagoas, Acre, Amapá, Amazonas, Rondônia, Roraima e Tocantins. Ao todo, o PT elegeu 70 deputados federais para a legislatura que começa em fevereiro de 2027, segundo aí dados do próprio Tribunal Superior Eleitoral. Apesar de não ter representantes próprios nesses 7 estados, a Federação Brasil da Esperança, formada por PT, PCdoB e PV, terá 88 deputados na próxima legislatura. Pela regra eleitoral, os votos das 3 legendas são considerados conjuntamente para a distribuição das cadeiras, embora os parlamentares permaneçam vinculados aos seus respectivos partidos. No Acre, por exemplo, o PT não conquistou nenhuma das 8 cadeiras destinadas para o estado. O PCdoB, que integra a federação, elegeu um deputado federal lá no Acre. No Amapá, a federação também garantiu uma vaga por meio do PCdoB. É isso, tá aí, né? Notícia e informação para você ficar informado. Daqui a pouquinho tem mais. E tem mais gente querendo falar com a gente. Vamos lá, para você que acompanha, para você que está aí do outro lado, ouvindo, participando, vamos atender mais pedidos. Daqui a pouquinho tem mais horóscopo do dia para você. Bom dia, bom dia.
3: Oi, Tony, bom dia.
2: Bom dia, minha amiga Neuma.
3: Tudo bem com você? Bom dia para Célio, viu? Tony, eu gostaria de pedir a música com Roberto Carlos.
2: Lady Laura.
3: Lady Laura. Para oferecer ao meu filho Eduardo, minha filha Edna, a meu genro John Lennon, a minha nora Clarissa, a meu netinho Rian, a meu netinho Lourenço e a todos que estiverem na escuta, viu, desse maravilhoso programa.
2: Pronto, minha amiga.
3: Que Deus abençoe vocês, com um bom dia, viu.
2: Todos nós, né, minha
3: saúde,
2: amiga?
3: Muita paz, muita felicidade, muita bênção, muita luz, tudo de bom para vocês.
2: Bom dia, Neuma.
3: Que Deus abençoe vocês em tudo por tudo, sempre, viu?
2: Nós todos, né?
3: Depois eu dou uma passadinha aí na rádio, viu?
2: Valeu, minha amiga. Muito então, obrigado.
3: Bom dia, tchau.
2: Bom dia. Aí.
4: Bom dia, Tônio. Aqui é Aparecida do Sítio Melo.
2: Diga aí, Aparecida.
4: Eu quero que você coloque a música Irmã da Lua, com Zezé de Camargo, para me oferecer para todos aqui do Melo.
2: Pronto, Aparecida.
4: E para você também.
2: Muito obrigado. Valeu, tá aí Zezé de Camargo e Luciano, né? Irmão da Lua, amigo das estrelas. Tá aí, para você, uma ótima terça-feira. Bom dia, bom dia.

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1: É isso aí, hora do horóscopo do dia. Vamos trazer aqui mais três previsões astrológicas, né, para você que acompanha aqui o programa Difusora, o povo no rádio. Já são 9h19. Vamos trazer agora mais três previsões astrológicas para você que acompanha o horóscopo do dia. Desta vez, vamos trazer Libra, Escorpião e Sagitário, né, para você que acompanha aqui dentro do nosso programa. Alô, você de Libra, Libriano, Libriana, de 23 do 9 a 22 do 10. Olha só, Libra. Amigos e colegas animarão o dia com convites e novidades. Uma troca de ideias em um grupo irá abrir portas para um projeto em comum. Com o sol em seu signo, o brilho, delicadeza e poder pessoal não faltarão hoje. Confira contas ou condições de contatos antes de assumir uma despesa. Olha só, uma parceria estimulante poderá surgir em um encontro casual. Circule e amplie a sua rede. Ok, você de Libra, bom dia. Alô, Escorpião, de 23 do 10 a 21 do 11. Mercúrio e Vênus retrógrado em seu signo pedirão mais atenção às palavras e às escolhas. Uma conversa franca irá desfazer um mal entendido com alguém da família ou do passado. Fortaleça a sua imagem profissional. O dia vai trazer reconhecimento e maior popularidade. Uma lembrança afetiva mudará o seu olhar sobre um vínculo importante em sua vida. O poder de atração está em alta hoje, você de Escorpião. Alô, você de Sagitário, Sagitariano, Sagitariana, de 22 do 11 a 21 do 12. Olha só, um sentimento guardado pedirá atenção e poderá ser compreendido com mais leveza numa conversa particular. Amigos vão trazer apoio e boas ideias para um plano de longo prazo. Evite prometer prazos demais, meu amigo. Evite aí prometer prazos demais nos compromissos profissionais. Só prometa o que pode cumprir. Um convite de viagem irá animar a rotina. Siga a sua intuição nas decisões de hoje. O poder de influência e prestígio estão em alta também nesta terça-feira. Ok, você de Sagitário, bom dia e boas vibrações. Daqui a pouquinho tem, logo mais, Capricórnio, Aquário e Peixes. Aí, bom dia!
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1: É isso aí, bom dia. Já são 9h23, isso aí. Você conferiu, né? Mais três previsões. Daqui a pouquinho, logo mais, tem as últimas para hoje, né? Capricórnio, Aquário e Peixe. Daqui a pouquinho tem mais notícias para você também ficar informado aqui dentro do nosso programa. Beleza? Meu amigo Eduardo, lá do São Pedro. Bom dia.
2: Opa, bom dia. Deixa eu falar aí para você, para saudar. Quero o Rio Alagado.
1: Pronto.
2: Do São Pedro. A Paula, a Salena, tudo bom. E a Priscila Biapinho.
1: Pronto, meu amigo.
3: Bom dia, Tona Oliveira.
1: Bom dia, Aldenora.
3: Aqui é Aldenora do Sabino Leite. Eu gostaria que você passasse aquela música de... Maria Passa na Frente.
1: Pronto.
3: Ofereço para Chico Dóia, para você, que é um ótimo locutor, e para
1: todos
3: arranha,
1: que
3: estiver, né, na escuta. Passar aí, amigo.
1: Na hora, meu amigo.
3: Tudo de bom e fique com Deus.
1: Muito obrigado. Tá aí, Aldenora, ouvindo a gente, né? Pessoal do Sabino Leite aí, sempre na sintonia. Dona Isolda também, né? Lá no Sabino Leite, é nosso amigo ouvinte. Também sempre escuta a gente. Muito obrigado mesmo pela audiência e pela sintonia. Aí, música pedida é música tocada. Bom dia!

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1: É isso aí, vamos trazer as últimas previsões astrológicas agora, aqui dentro do nosso programa. 9h47, vamos lá, né? Bom dia, vamos trazer agora Capricórnio, Aquário e Peixes, para você que acompanha aí o horóscopo do dia dentro do nosso programa, né? Vamos lá. Alô, você de Capricórnio, capricorniano, capricorniana, de 22 do 12 a 20 do 1, isso mesmo. Alô, Capricórnio. Um acerto financeiro com o par ou sócio pedirá transparência. Esclareça valores e divida responsabilidades de forma justa. A carreira seguirá em evidência. Uma conversa com alguém influente poderá render bons frutos. Na vida íntima, o clima ficará mais intenso com as decisões de hoje. Reformulações vão trazer melhor qualidade de vida. Sucesso vem aí pela frente, você de Capricórnio. Bom dia. Alô, você de Aquário, aquariana, aquariana, de 21 do 1 a 19 do 2. Alô, Aquário, casamento e associações estarão em destaque hoje. Escute propostas com abertura. Uma decisão conjunta irá trazer leveza à rotina. Um curso ou leitura inspiradora irá ampliar sua visão sobre um tema de trabalho. Evite reagir por impulso diante de uma cobrança. Um programa a dois à noite renovará a cumplicidade. Se estiver só, alguém especial chegará para ficar. Ok, você de Aquário? Bom dia. Alô, Peixes, de 20 do 2 a 20 do 3. Planos de viagem ou estudos poderão ser repensados com mais realismo. Retome o contato com um professor ou com alguém aí inspirador de longe. Valerá organizar as tarefas por prioridade e evitar dispersão. Uma questão de dinheiro compartilhado pedirá conversa franca. Valorize os pequenos avanços do dia. Oportunidade de trabalho vem aí à vista, você de Peixes. Está aí o último signo do zodíaco, né? As últimas previsões para esta terça-feira. Bom dia e boas vibrações.
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1: É isso aí. Bom dia para você, né, meu amigo? Você que tá sintonizando, tá ouvindo a gente. Um alôzão para Célia, né? Célia Ribeiro, tá ouvindo a gente lá em São Paulo, né? É através do Radiosnet. Bom dia, né? Muito obrigado aí pela audiência de sempre, né? Pessoal bom que nos escuta, sempre aqui ouvindo o nosso programa. Valeu demais, né? Meu muitíssimo obrigado pela audiência e pela sintonia. Pessoal que nos escuta aí através do Radiosnet, né? Também, qualquer parte aí, onde quer que você esteja. Show de bola! 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Vamos mandar aqui um alôzão, né, também para o meu amigo Nildo, lá na, ali no, na sua barraca, ali no hospital, né? Valeu, tá sempre ouvindo a gente. Sempre, sempre também, né? 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Aqui você não fica na mão, meu irmão. É, tá pensando que é brincadeira? Vamos lá! Minha amiga Diana do São Joaquim, vamos já atender você, viu, minha amiga? Show de bola! Muito obrigado aí pela audiência. 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Tem mais gente querendo falar com a gente. E a gente agradece aí pela audiência e pela sintonia, né? Vamos lá. Bom dia, minha amiga Diana lá do São Joaquim.
2: Bom dia, Tony Pereira. Aqui é Diana do sítio São Joaquim. Gostaria de pedir a música Saudade de Bandida, com José Camargo Luciano, para oferecer a meu pai, a minha mãe, o Manuel Vieira.
1: Beleza.
2: A meus filhos, o Manuel Vieira. A meus irmãos aqui no São Joaquim. A minha amiga Cleida, a minha amiga Jusceleine, os filhos dela.
1: Certo.
2: A minha amiga Tarciana, a esposa dela, Maíl, no Sítio Cachoeira. Enfim, a todos. E a você, que é um outro locutor. Tenha um bom dia, amigo.
1: Valeu, minha amiga. Bom dia. Valeu. Diana, lá do São Joaquim, nosso amigo ouvinte, né? Jusceleine também está por lá, sempre ouvindo a gente. Pessoal que escuta a gente sempre, né? Meu amigo, seu JB, seu José Benoni, lá em Águas Lindas de Goiás. Bom dia.
3: Bom dia, Antônio Oliveira. Bom dia, Sérgio Vaz. Esse que hoje fala é JB.
1: O homem é bom.
3: Sabe, me preparo mesmo como que tem como de som dos
1: três. Vai preparar sou eu, viu, seu JB? Hoje nós estamos pilotando a nave sozinho.
3: Vai pra você, né? Vai pra um amigo Tom Oliveira.
1: Valeu.
3: Vai pra ele, minha irmã, lá no sítio de Guizot.
1: Uhum.
3: Vai pra meu amigo João de Deus, no meu Leopoldo, no Citagreste, em cima.
1: Certo.
3: Vai pra neta minha irmã, minha mãe lá na cidade de Encanto. Vai para meus familiares na Vila Crioulas, vai para Eugênio, vai para São e para Rádio, vai para Baixinha do Relógio, vai para Baixinha Grande, Suzana Carvalho.
1: Suzana Carvalho em Coronel João Pessoa.
3: Vai para a Lei do Final de Zeca Januário, vai para João Paulino, vai para sua esposa, vai para Maria de Lino, vai para Maria Bola de Ouro, enfim, né, para todos que estão.
1: Pronto.
3: Nós que eu dou para essa acepção de ouvinte, morreu.
1: Valeu, meu amigo.
3: Desejo uma terça-feira super, no nome de Jesus.
1: Na hora.
3: O quê? Um abraço para você, menino.
1: Valeu, seu José Benoni, lá em Águas Lindas de Goiás, né? Ouvindo a gente, muito obrigado. E vamos mandar uma do Fagner. para nossa amiga Fabiana Souza, lá em Pereiro, no Ceará. Tá ouvindo a gente só de bituca. Bom dia, bom dia. Essa daqui vai também para dona Fátima de Fernanda. Ela gosta muito desse hino aqui, dessa música gospel. Sou um dos 10.
4: Essa história é muito linda. Uma certa vez Jesus curou 10 leprosos de uma vez. Mas sabe o que acontece? Só um voltou. Só um voltou para agradecer. Quantos são agradecidos? Porque Jesus entrou na sua casa e fez um milagre em sua vida.

0: diga comigo do fundo do coração assim, ó.
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0: Não vá embora, Pai. Fica, Jesus. Fica aqui.
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1: Olha aí, 10 horas e 12 minutos aí, 10 e 12. Aí você curtiu Grande Fagner, né? Foi para nossa amiga Fabiana Souza, lá em Pereira, ouvindo a gente através do Rádios Net. Valeu! Célia Ribeiro, né? Nossa ouvinte, nossa amiga, né? Ouvindo a gente lá em São Paulo. Tá de folga, diz que lá tá um friozinho, deitada e ouvindo aqui o nosso programa. Valeu, né? Bom dia, muito obrigado aí, Célia Ribeiro. É daqui de São Miguel e reside em São Paulo, né? Show de bola, minha amiga. Bom dia. Olha só, lembramos que o amigo Xavier informa que quem se interessar em comprar lenhas, estacas, mourão, varas, estacotes,

0: Meu muitíssimo obrigado. Tá mandando aqui para todos que estão na escuta, todos os amigos e amigas. Valeu, minha amiga. Fatinha, ela hoje está em casa, de boa, né? Ouvindo a gente, vai curtir essa música legal do Amadão, Amado Batista. Vamos lá, né? E tem mais gente querendo falar com a gente, aqui não para não, viu? Show de bola. A galera escuta a gente pra valer, né? Escuta a gente pra valer mesmo. Bom dia e obrigado pela audiência.
1: Bom dia, Tony Oliveira. Bom dia, ouvintes da Rádio Difusora AM. Eu sou a Índia do Brasil, aqui de Piracicaba, divulgadora do cantor Beto Ribeiro, e passando por aí para desejar uma excelente manhã de terça-feira para todos que já estão na sintonia do seu programa e para te pedir a música com Beto Ribeiro, Não Vou Atender.
0: Pronto.
1: E ofereço para você, para Elisete lá em Colatina, Espírito Santo, Lúcia Gervásio, Imperatriz no Maranhão, Luiz Cláudio em Brasília,
0: uhum,
1: e também para o seu Chico Baiano e para todos que estão ligadinho, ligadaço no programa Difusora, o povo no rádio. Beijo,
0: valeu.
1: Beijo. Bom dia, Tony, é a hora do Sabino Leite. Quero pedir uma música do Pai Eterno 10 para oferecer minha mãe Maria, meu filho Lucas, minha irmã Aurelia, me sinto novo, a Lu Oliveira, a Loreninha, a Sônia, a você, a Célia, a Geraldinha,
0: certo,
1: e Agostinho Filho. Bom dia.
0: Bom dia, minha amiga. Valeu, obrigado aí pela audiência e pela sintonia. Vamos começar com essa daqui, né? Do Beto Ribeiro, Não Vou Atender.

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2: Eu queria escutar agora o solo de Irmã Taylor.

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7: É isso aí, bom dia, já são 10h41, mandando aqui um alusão para Célia, né? Célia Ribeiro, tá lá em São Paulo ouvindo a gente através do Rádios Net, beleza. Vamos mandar aqui as próximas músicas para ela também, né? Ouvindo a gente, criando coragem para levantar, né? E ouvindo aqui o nosso programa. Bom dia. Vamos lá, né? Vamos atender aqui nossas amigas, né? Que estão ouvindo a gente. Show de bola. 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Beleza demais! Dona Zete Sérgio mandando aqui música para Isabelinha, né? Que também é nosso ouvinte mirim, lá do São Pedro, né? Mandando aí para Isabelinha, para Luizinho, Toninho, Adão, Célio de Eliseu e todos os amigos e amigas. Ela está querendo ver que Nossa Senhora Aparecida com Amado Batista. Seu JB, valeu, meu amigo. Bom dia, muito obrigado aí pela audiência e pela sintonia. Tá valendo, né? Eduardo do São Pedro, seu Chico Barbosa lá em Jaguaribe, essa galera toda que sempre escuta a gente. Suzana Carvalho lá em Coronel João Pessoa, vou deixar aqui as últimas tocando para ela também, né? Bom dia, vamos lá, né?
8: Olá, meu jovem Tony, bom dia, tudo na paz.
7: Pronto.
9: Bom dia, Tony Oliveira, aqui é Marilda do Cipurão.
7: Estou Marilda.
9: Ligando para pedir a música de Zé Felipe e Ana Castelo.
7: Pronto.
9: A nova. Ofereço a meu esposo Zé, minha mãe, minha tia, a Francisca, a Lourenço, Dona Expedita, minha sogra, minha amiga Lúcia na Cachoeira, Dona Zilma nos Barreiros, minha grande amiga. E ofereço a Nezinha, a Besoura, Dadá, Zé Barro, a todos os amigos e amigas.
7: Pronto.
9: E ofereço a você, Marcelo Vaz, a Geraldina, a todos da rádio, um bom dia maravilhoso para você. Estou assistindo o seu programa.
7: Valeu, minha amiga. Bom Valeu. Dia, Marielda, Damiana, o pessoal aí dos Purões, né, que sempre escutam a gente. Meu muitíssimo obrigado aí pela audiência e pela sintonia. Vamos deixar também tocando aqui a última para a nossa amiga Suzana Carvalho, lá em Coronel João Pessoa, um internacional aqui daquelas, né? Valeu, né, gente? Amanhã estaremos de volta com mais um programa Difusor do Povo no Rádio, né? Às 7 da manhã, amanhã já é quarta, né? Meio de semana, e a gente agradece. Daqui a pouquinho tem Raimundo Ló e Luiz Justino com o programa Violas e Repentistas. Valeu, gente. Muito obrigado. Valeu, valeu. Até lá.

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1: Bom dia, São Miguel, bom dia, região, o programa que vocês vão... ouvi a partir de agora o programa Violas e Repentistas, presença da dupla de horário Luiz Justino e Raimundo Loya. Meu amigo Sérgio Vaz da Sonoplastia, Tono Oliveira ali pro fórum. Bom dia para todos os ouvintes do Rio Grande do Ceará, da Paraíba, do Pernambuco e do mundo. Um abraço para todos vocês. Bom dia, meu amigo Criatura, aí na região do VAV. Um bom dia para você, meu irmão, e para toda a sua família. Abraçando aqui o meu amigo Chico Gato, ali no São Joaquim, toda a família de Chico Gato. Um bom dia para todos vocês. Bom dia, poetas.

0: Mandando bom dia pra seu Chico Rocha, aí o Luciano Calvão, bom dia pra o senhor e pra toda a sua família. Meu amigo Xuxa no sítio Jarrel e toda a família de Xuxa, Chico Xavier, seu Chico Baiano aí no sítio Melo,
1: um abração também pro seu Edilson, dona Pedrina aí em São Gonçalo. É, rapaz, um abraço pra esse pessoal bom, todo esse pessoal que se liga com a gente aqui da cidade de São Miguel, os comerciantes, todos vocês, os trabalhadores aí, pessoal da zona rural, um abraço pra todos vocês, vamos catar a cesta inicial do horário, dedicando a todos os ouvintes.

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1: Mas aí, poeta, dedicar assistido do programa, todos os ouvintes, nosso amigo, seu Geraldo Felipe, das Galinhas, da Suzana, toda a família do seu Geraldo aí, de Galinhas. Nosso amigo Chico Dotomir, na Lagoa dos Milomes, toda a família também. Nosso amigo Raimundo Bem-vindo, dona Zefinha, toda a família de seu Raimundo. Um abraço para todo esse pessoal bom. Meu amigo Carlos Gomes, lá em Jaguaribe, lá na Pousada Chicão, um abraço para você. Seu Chico Sabino, na Cachoeirinha, toda a família, todo esse pessoal bom. Edilson de São Gonçalo, mais uma vez, e dona Pedrina. Meu amigo Lauro, dona Jaci, além de Cid Galinhas, Raimundo Amaral e toda a família. Todo esse pessoal bom aí de São João, vocês da Muriçoca, vocês aí da Lagoa dos Milomes, mais uma vez. Nossos amigos da Timbaúba, toda a família Lagoa. Meu amigo Mauro Pinto aí na Timbaúba, toda a família, a esposa dele. Todo pessoal bom, meu amigo Luiz de Demar, segura, Dedé e Beta, toda a família aí no Retiro. Padre Miguel Rodrigues, dona Ilda, abraço pra esse pessoal bom, ligado com a gente todos os dias. A gente agradece pela audiência.
2: É isso aí, poeta. Quero abraçar aqui meu amigo Zé Caboclo, ali dos Barreiros, toda a família de São Zé Caboclo, meu amigo Raimundo Vaqueiro dos Barreiros, um abraço. Silver Barro aí da Vila Cachoeira e dona Cotinha, toda a família de Silver Barro, Dedé do Saudoso, Raimundo Franco e dona Lúcia, aqui em São Miguel. Na saída de Raio pro Riacho Fundo, na 13 de maio. Abraçando aqui o poeta Aldo Bezerra, aqui em São Miguel, mais conhecido por Aldo dos Balai, toda a família do poeta. Um abraço para todos vocês. Abraçando meu amigo Chicão, Zé Bidoca, toda a Margarida ali do Batuta Barbosa, Alex, a Piedade, a Giovana. Um bom dia para todos vocês. Alô, dona Socorro, aí na Lagoa Nova. Um abraço para a senhora e para toda a sua família. Mão de Deus, dona Leopoldina, Rafael e Guilherme, ali do Agreste de Cima. Zé de Bozé, mais conhecido por Zé Baixinho e Maria, ainda aí do Agreste. Ali no Agreste de Baixo, meu amigo Gracia e Maria, Chico de Zé de Celeste e Antônio. A minha mãe ali na Mucunã, Graça Margarida, Barba, João e a Paulo. Dessa aí, Queiroz e Lúcia, aí na Mucunã, Raimundo Mucunã e Damiana. Seu Chico Sabino, ali na Cachoeirinha. E toda a família do seu Chico Sabino. Ali no Sítio Purões, o meu amigo Zezinho de Zé Pedro. Bom dia para o senhor, seu Zezinho. E para toda a sua família, meu amigo Chico Preá e Lourdes, ainda aí nos Purões, ouvindo o programa todos os dias. Quero mandar um bom dia para o meu amigo, o seu Antônio do Boio, ali no Sítio Conceição, vizinho Sítio Cidade, aí na região de Pereiro. Um abraço, meu amigo é seu Hilário, ali nas Galinhas, e a dona Iraci. Geraldo Felipe, a dona Suzana, bom dia para todos vocês. Seu Edival Paulo, ali no Sítio Retiro, o poeta Zé Newton Paulo e toda a família. Seu neto Marcolino e dona Fransquinha, ali na Lagoinha, o poeta Felipe Bezerra e a família dele. Zé Suetânio, na Timbaúba, Carlinho Lagoa, aí no Sítio Belo dos Pinheiros. Um abraço. Quero mandar um bom dia para o meu amigo, meu primo Nilton Mar, lá em São Paulo, na capital Bandeirante. Um bom dia para você, Nilton Mar, para sua esposa, Dona Lindalva, o filho de vocês, todos os meus primos aí em São Paulo. Aqui em São Miguel, minhas primas Neuricélia, Neurismar, Miguel de Zedito, que é a gente, Terezinha, Terezinha Franco. Um bom dia para todos vocês que estão na escuta do programa. 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Dizer que domingo próximo, a partir de 14h, se Deus quiser, estarei lá em Ocimar, ali no Sítio Cachoeirinha, na entrada que vai para Mucunã, a partir de 14h. Ocimar vendo uma cervejinha lá, geladinha no jeito, vendo uma feijoadinha por lá. A partir de 14h, nós estamos lá, se Deus quiser, cervejinha lá, geladinha no jeito, vendo uma feijoadinha por lá. A partir de 14h,

0: 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Um abraço para todo esse pessoal bom do sítio Cedro, meu amigo Gênesis, Zefinha e toda a família. Nosso amigo Vicente, Terezinha, rapaz. Um abraço para esse pessoal bom aí do sítio Cedro, Chico Ló e família. Também todos os dias ligado conosco. Nosso amigo Sérgio Juarez e a esposa, meu amigo seu Zé, menino e a esposa dele. A todo esse pessoal bom aí do sítio Cedro. Nossos amigos lá do Melo dos Pinheiros, nosso amigo Carlinho Lagoa e toda a família. Também nosso amigo seu João Caboclo, família. Todo esse pessoal bom, sempre ligado na escuta do programão. Nosso amigo seu Antônio Paulo, rapaz, toda a família, todo esse pessoal bom aí. Dona Maria e Daniel, aí na Timbaúba, meu amigo Guiazinho Lagoa. Um abraço para todo esse pessoal bom aí da Timbaúba. Um abração para todos vocês aí do São Paulo. E esses amigos, de modo geral, que se ligam com a gente todos os dias aqui no programa Violas e Repentistas.
1: Vou até cantar uma canção. Quero mandar um bonito pra Dona Alzira ali no Sítio Abra, meu amigo Leu. Chico Gato, mais uma vez aí do São Joaquim. Um abraço para todos vocês. Daí, quero mandar um bom dia pra meu primo Eli, aí na Mucunão, na Boa Vista, em qualquer canto, sem conta. Graça, minha prima, ali na Boa Vista. Um bom dia pra todos vocês. Doquinha, ali na Lagoa de Dentro. A Fátima, minha prima, Tia Socorro Lopes e família. Meu amigo Lulu, aí no sítio Boa Vista. Abraçando aqui o meu amigo, seu Adelso, aí na Lagoa de Dentro. Meu amigo Edmilson, de Pozinha, aí na Boa Vista. Ouvinte do programa todos os dias. Tia Luiz Lopes e família, Tia Chiquinho Cipriano. O meu amigo Eduardo, ali no sítio São Pedro, um abraço para todos vocês.
0: Mas aí, vamos cantar uma canção aqui, dedicando a todos vocês que estão na escuta do programa Violas e Repentistas. Dedicar nosso amigo, rapaz. Dedicar nosso amigo Raimundo Maia, no Alto Santa Teresa. Todos vocês do Alto, vocês da 13 de Maio. Nossos amigos aí da Estiva dos Grisós, da Estiva dos Paulinhos. Todo esse pessoal bom. Escuta do programão Violas e Repentistas. Vou cantar aqui a canção Sonho de Outono, dedicando a todos vocês que estão ligados aqui com o programa Violas e Repentistas.

0: Antônio Loia e doutor Severiano e toda a família de Antônio Loia e doutor Severiano, o pessoal aí da Pedra do Caboclo, um abraço pra todos vocês. Mandando um bom dia pra o Pedro dos Ferreiros, que estiver no programa aí no Sítio Merejo. O meu amigo Varei Ribeiro e a toda a família dele, um abraço.
1: Obrigado a essa canção já cantada, toda a minha família, de modo geral, a todos vocês. Nossos amigos, rapaz, também que estão escutando o programa lá em Doutor Severiano, muita gente boa assistindo nosso programa na Pedra do Caboclo. Antônio Lói e toda a família, Juvenal Petrolina e Lastanha, Titinha, a esposa dele, nosso amigo Denis e Pipio lá na Vila Nogueira, e as meninas, meu amigo Caio, a esposa, meu amigo Marcelo, a esposa dele, a Carol, a Camila, todo aquele pessoal bom, vocês aí da cidade de Doutor Severiano, vocês aí do Merejo, nosso amigo Deca Ribeiro e toda a família, Juarez Ribeiro, toda a família Ribeiro, todo esse pessoal bom. Sempre está escutando o programa também aí no Sítio Guardado, vocês do Pé-Céu, nossos amigos aqui da Cachoeira, Olho d'Água Dantas, muita gente boa assistindo nosso programa Olho d'Água Dantas. Um abraço para você, meu amigo Son e Neuma, minha amiga Maria Rita aí no Olho d'Água Dantas, esposo dela. Todo pessoal bom aí na escuta do programa Viola Zé Pentista, dedicando também a todos nossos amigos aí, a família Barros, rapaz, meu amigo Chico Barros aí na Cachoeira. Um abraço para todos vocês aí, nosso amigo Pitaça Kim, todos vocês, nosso amigo Silvério Barro e toda a família, Dedé e Dona Lúcia ali na 13 de Maio. Um abraço para todo esse pessoal bom ligado aqui com a gente todos os dias.

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0: abraçar seu Neto Marculino mais uma vez ali na Lagoinha. Um abraço para seu Neto Marculino. Ali na Cachoeira, meu amigo Geraldo Neto Augusto. Bom dia para você, Geraldo, e para sua família. Fernandes e Dona Fátima. Dona Maria de Lourdes aí na Cachoeira. Um abraço para todos vocês. Padre Maria e Selma ali da Baixada. Eu creio que as meninas nessas alturas devem estar em São Paulo. Vocês já viajaram, não vi mais Selma. De qualquer forma, um bom dia para todos vocês. E se eu esqueci o nome de alguém que me ajuda aqui, que me perdoe, que a gente lembra amanhã. Poeta.
1: É sempre poeta. Vamos dedicar o programa a todo pessoal bom. É aqui da Lagoinha, nosso padre Domingos Borges, padre Ney, toda a família. Padre, poeta Felipe Bezerra e toda a família. A todos vocês, agradecendo aí pela audiência. O programa de hoje é chegando ao ponto final. Hoje contou com seus titulares, Raimundo Eloy e o poeta Justino. Ali na mesa de áudio, nosso amigo Célio Vaz. É, e um abraço para todos vocês. Fiquem todos com Deus, que a gente vai com ele. Amanhã estaremos de volta, se Deus quiser. Tchau, gente. Até lá.
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3: Encanta os mares. 11 horas e 32 minutos.
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0: vocês, vai. Da vida.
1: O povo tá afinado mais do que a gente, rapaz.
0: Que alegria, né?
1: É.
0: Bora, Valdir! Obrigado, gente! Obrigado, Gavião!
1: Eu que lhe agradeço, rapaz. Tamo aí, tamo aí.

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8: Doze horas e 31 minutos.
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1: Muito obrigado. Eu estou aqui na Rádio Difusora junto com você, vivendo as emoções do futebol. E o Bola na Rede desta terça-feira traz os seguintes destaques: definido o chaveamento da Copa São Francisco, edição de número 13. Os jogos que vão acontecer na Arena Bertoldo, lá em Lagoa dos Milhomens. Daqui a pouco todos os confrontos já confirmados. E olha, Ouro Branco de Messejana recebe no próximo sábado jogadores aqui de São Miguel para o amistoso contra o América da cidade de Icó. 2 meses após a decisão da Copa Rádio e TV Acecan, o campeonato municipal está de volta. Já está aí em compasso de espera para a abertura. O diretor de esporte e coordenador, Vanilson e Leonardo, respectivamente, já trabalham nos bastidores. 12 ou 15 times vão disputar a Taça Joãozinho Barbosa, agora em 2026. E você vai saber também, aqui no Bola na Rede, o momento maior do futebol. Futebol nacional está de volta. Nacional, digo, a Série A, né? Porque a Série B e a Série C não pararam. Elas continuaram em evidência mesmo nessa super data FIFA. Portanto, o futebol está de volta nesse próximo meio de semana. Porque hoje tem Série B, aí tem a sequência amanhã e quinta-feira. A rodada 29 da Série A começa amanhã. Os jogos da rodada 29 da Série A do Campeonato Brasileiro. Olha, com técnica de Tony Oliveira. Com a técnica confiada ao Tony Oliveira, está no ar o Bola na Rede, momento maior do futebol. 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Vamos trazer com as notícias importantes hoje. Destacando aqui, em primeira mão, destacando aqui o futebol amador. Olha, o Ouro Branco lá de Messejana, região metropolitana de Fortaleza, vai receber o América da cidade de Icó com reforços aqui da cidade de São Miguel. Os jogadores Irineu e Galinha já estão confirmados para a viagem sábado cedo a Messejana, lá em Fortaleza. Os atletas que hão de viajar a Fortaleza com a delegação americana. O Eduardo 1, Eduardo 2, o Galinha, o 3, Luiz Sérgio, 4, Irã, 5, Netinho, meia dúzia, Aurício, número 7, Lopes, 8, Zé Mauro, número 9, Haroldo, 10, Irineu, que é aqui de São Miguel, número 11, Gilmar, 12, Gilon, né? Isso mesmo, 12, Silon, número 13, Jorginho, 14, Barrinha, 15, Jaime Canelite, 16, Barbosa, número 17, Garçom, 18, Flávio, 19, Robertinho, número 20, Newton, 21, Novo, 22, Gledson. Esses atletas que vão viajar a Messejana para o amistoso contra Ouro Branco lá de Messejana, os veteranos em ação no próximo sábado, dia 10 de outubro. Definidos os confrontos em Lagoa dos Milhões. Definido, portanto, todos os confrontos em Lagoa dos Milhões para a Copa São Francisco em sua 13ª edição. Aconteceu no sábado último um amistoso lá na Arena Bertoldo, 16 horas após o amistoso, houve uma concentração para o Congresso Técnico, onde lá foram definidos os confrontos para a disputa da 13ª Copa São Francisco, né? Os confrontos definidos às 8 horas da matina, do dia 1º de novembro. 1º de novembro, às 8 da manhã, tem Santa Cruz da Serra Internacional, lá da Taboca, o Internacional, Santa Cruz Internacional. Às 9 da manhã, Corinthians da Serra e o Botafogo de Doutor Severiano. Às 10 da manhã, Novo Horizonte e São Paulo da Serra. Às 11, Riachão e Boa Ventura. Às 14 horas, Real Mulungu e Força Jovem. Às 15 horas, 3 da tarde, tem ABC e Brasiliense. O Brasiliense, que é aqui de São Miguel, do técnico Rio Dênio Divulgações. Às 16 horas, 4 da tarde, do dia 1º de novembro, Jabiraca, que é aqui de São Miguel, enfrenta o Corinthians do Melo. E às 17 horas, Lira e União de Tanques. Aí são 16 equipes. Aqui 8 se classificam para no dia 8 de novembro. Os 8 classificados, daqui saem 8 classificados. Aí os classificados jogam dia 8 de novembro lá na Arena Bertoldo até decidir quem será o campeão dessa Copa, né? Grandes jogos, portanto, grandes equipes, grandes jogos, premiação, a premiação muito boa. O campeão leva R$4.000 em espécie, viu? O vice-campeão R$3.000, o melhor goleiro R$150, artilheiro R$150. Portanto, terá troféus, né? Terá troféu, craques do jogo, né? Todas as partidas terá aí uma premiação para o melhor jogador, o jogador que foi escolhido, lógico, pela imprensa que vai estar presente, o jogador escolhido vai receber um troféu como para servir como relíquia, né? Como lembrança. Então tá aí todos os confrontos da Copa São Francisco. Só confirmando, Santa Cruz Internacional, o jogo que abre a Copa, às 8 da manhã. 9, Corinthians da Serra e Botafogo de Doutor Severiano. 10 horas, Novo Horizonte e São Paulo da Serra. 11 horas, Riachão e Boa Ventura. Às 14 horas, 2 da tarde, Real Mulungu, Força Jovem. Às 3 da tarde, ABC da Serra e Brasiliense. Às 16 horas, 4 da tarde, do dia 1º de novembro, Jabiraca e Corinthians do Melo. E às 5 da tarde, Lira e União de Tanques, esse lá da Lagoa dos Milhões, tá certo? Pois é, são dois grandes eventos, né? São dois grandes eventos aí para a alegria de um grande número de torcedores que com certeza se fará presente lá em Lagoa dos Milhões, né? Porque tem um evento de Fortaleza, sábado agora, só que a Copa de Lagoa dos Milhões só no dia 1º de novembro, né? É uma competição rentável, né? O campeão vai levar 4 mil, o vice leva 3. Aí tem premiação para goleiro menos vazado e artilheiro. E tem também troféu para melhor jogador de cada partida. Serão 8 jogos. 8 jogos no dia 1º, aí depois mais 8 jogos, né, no dia 8 de novembro, até definir o campeão da 13ª edição da Copa São Francisco e de Lagoa dos Milhões. A gente vai acompanhar de perto e com certeza trazer todos os detalhes para você aqui na rádio, aqui pela Rádio Difusora. Bom, aqui em São Miguel, começou nos bastidores do campeonato municipal. Começou nos bastidores. Hoje são 6 de outubro, Vanilson e Leonardo já estão trabalhando incessantemente nos bastidores para organizar tudo, colocar tudo, tudo em ordem, fazer toda a logística para a disputa do Municipal de 2026, a segunda edição do atual gestor aqui do município de São Miguel, o prefeito Dr. Leandro Rego. O futebol, gente, é algo muito salutar. A gente acompanhou, em 2025, a gente acompanhou o primeiro campeonato organizado por ele, por Dr. Leandro, o prefeito de São Miguel. A final, gente, foi muito linda. A final tinha aproximadamente 1.500 pessoas. E foi uma festa, viu? Um jogaço entre Ribeirão e Pau Branco. O Ribeirão acabou levando a melhor. É o atual campeão e vai tentar o bi esse ano, né? Enquanto o atual campeão tenta o bicampeonato, o vice-campeão vai tentar aí, né, conquistar pela primeira vez o campeonato municipal. Foi um duelo sensacional e tenho certeza que esse ano não será diferente, porque São Miguel, um campeonato em São Miguel com 12 ou 15 equipes fica muito equilibrado, muito equilibrado. O volante Elivelto, a notícia mais importante do programa de hoje é que o volante Elivelton, ex-Ribeirão, se transferiu para o Celealto. Ele vai disputar o campeonato municipal com a camisa do Celealto, do presidente Clóvis. Com certeza é um grande reforço para o time altense, né? É um grande reforço para o time altense lá do bairro Alto Santa Teresa. Eu costumo dizer que é o time mais alto de São Miguel, porque é do Alto Santa Teresa, né? Lá também tem uma outra boa equipe, que é o Estrela, né? O Estrela também é um bom time e com certeza também vai brigar pelo um lugar mais alto no Campeonato Municipal edição 2026. Acredito que daqui até no máximo sexta-feira a gente tem mais detalhes sobre o Campeonato Municipal, porque vai ser marcada a data do Congresso Técnico e os dirigentes estão trabalhando, cada dirigente reforçando o time, organizando, né, fazendo contratações, troca de jogadores. Jogador do Celealto pode jogar no Ribeirão, jogador do Ribeirão pode jogar no Celealto, jogador do Estrela do Alto pode jogar no PSG Miquelense e por aí vai. É o bom do futebol, né? O bom do futebol é isso, né? Principalmente campeonato municipal, que é aberto, que é designado, o campeonato é designado às equipes do município. Vai ser uma festa, com certeza, agora em 2026. Quero parabenizar aqui ao Irineu, empresário da Madeireira Dias, que sábado viaja a Messejana para reforçar o América de Icó na partida amistosa lá em Messejana, bem próximo, bem pertinho da capital do Ceará, Fortaleza. Irineu, uma boa sorte, que a viagem seja muito convidativa para você. Tá certo, Irineu? E o Galinha também, que vai representar a cidade de São Miguel. Um amistoso importante, né? Porque o América de Icó vai enfrentar o Ouro Branco. É um time lá de Messejana, né? Não deixa de ser difícil, né? Não deixa de ser em terreno cearense, mas o time é do Ceará, que é o América, apenas leva reforço aqui de São Miguel, né? Mas não deixa de ser um jogo duro, porque jogar lá. Mas depois de jogos de ida e volta, visita lá, visita cá. E a gente fica na torcida por um bom desempenho do América lá da Terra do Louro. Vamos ao intervalo comercial, daqui a pouquinho a gente volta para falar do Campeonato Brasileiro, que volta amanhã com seis partidas amanhã, o brasileiro da Série A, que parou por conta da data FIFA. Eu volto logo após o intervalo comercial, aqui Rádio Difusora, Zé Jones ouvindo São Miguel.
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1: Tá de volta o maior momento do futebol, programa Bola na Rede. Vamos falar agora das principais notícias, né, do Brasil e do mundo, né? Falar em mundo, vamos falar. Olha, Lionel Messi anuncia que não disputará mais a próxima Copa. Né? Não precisava nele dizer, até porque o corpo a idade chegou e o corpo não obedece, né? Portanto, o craque mundial se despede da seleção albiceleste nesta terça-feira, após escrever uma história de mais de 20 anos de glórias, né, recordes e decepções também. A jornada do herói nunca é fácil. E foi exceção, né? Todo mundo sabe disso, né? Deixar o mundo comum de sua cidade natal, Rosário, e partir rumo ao extraordinário em busca da glória no futebol exigiu aí superação de inúmeros desafios, né? O Messi ultrapassou limites físicos deficiência de hormônio, né, do crescimento, né, e também emocionais, como a adaptação a Barcelona aos 13 anos, esportivo com as finais perdidas, né, com as finais perdidas, psicológicos, devido à ferocidade, né, a ferocidade das críticas e aos maus tratos, e até mesmo o exílio, né, quando se demitiu da seleção da Argentina. Desde 2004, quando estreou vestindo a camisa da Albiceleste no estádio Diego Armando Maradona, do Argentino Júnior, até 2026, com sua última Copa do Mundo, né? Deslumbrante, Lionel Messi trilhou um caminho digno de um personagem saindo de um livro de Homero. Em 29 de junho de 2004, Lionel Messi estreou pela Argentina, mas chegar a essa partida exigiu uma verdadeira odisseia, tanto para o craque quanto para a Associação de Futebol Argentina. Lionel Messi tinha apenas 17 anos e morava em Barcelona. Desde os 13 anos, seu talento e habilidade começavam a lhe render, com certeza, reconhecimento na Espanha. E também a Federação Espanhola de Futebol tentava constantemente convencê-lo a vestir a camisa da seleção nacional, né? Naquela época, o paradigma da comunicação vigente parecia algo saído da ficção, da ficção científica, né? Foi preciso que uma fita VHS caísse nas mãos de Cláudio Vivas, auxiliar de Marcelo Bielsa, técnico da seleção argentina em 2023, para que a Argentina compreendesse de fato a magnitude do gênio promissor, né? Ele sempre foi, ele começou a se consagrar, sempre foi grande jogador. Eu só não concordei nunca com aquele e aquela que diziam que Neymar era melhor do que Messi. Nunca concordei isso, porque não há como você concordar, né? Quem viu o Lionel Messi jogando as Copas do Mundo, quem viu o Messi jogando com a camisa do Barcelona, só para não entender, só quem não entende de futebol tem a coragem de dizer que Neymar jogava mais do que Messi. Não, não adianta exagerar, querer ser bairrista demais, porque isso não é verdade. Messi sempre foi muito mais jogador do que o Neymar, muito mais, jogador decisivo, jogador que chegava, que definia, jogador que ia, voltava para buscar o jogo, voltava para construir as jogadas, chegar à frente e concluir em gol. Não tem como você comparar, não havia como você comparar. Eu me lembro muito aqui fazendo o programa com o Joãozinho Barbosa, Joãozinho sempre concordava comigo que Lionel Messi era muito mais jogador do que Neymar. Sempre foi, né? E tá deixando a seleção. A próxima Copa ele não joga mais. Precisa ver quem a Argentina vai arrumar, né? Precisa ver se a Argentina vai arrumar um substituto à altura de Messi para tentar ganhar a Copa do Mundo de 2030, não é? Não deixa de ter uma queda. A Argentina não deixa de ter uma fragilidade na próxima Copa, porque não vai poder contar com o Lionel Messi, que esse é diferenciado. Dizer que Neymar jogava mais do que Messi, olha, sinceramente, não há como, né? Não há como falar um negócio desse. Olha, a rodada 32 da Série B do Campeonato Brasileiro começa hoje, a rodada 32. Hoje, terça-feira, tem na Ilha do Retiro, Sport e São Bernardo, às 7:30 da noite. Hoje, portanto, na Ilha do Retiro, que vai estar lotadinha para esse grande jogo entre pernambucanos e paulistas. O Goiás recebe o Atlético. O Goiás recebe o Atlético hoje na Fazendinha, lá em Goiânia, às 8:30 da noite. E às 21:35, hoje tem Ponte Preta e Juventude de Caxias do Sul, às 21:35, lá no estádio Moisés Lucarelli. A série A. Que deu uma pausa durante a Superdata FIFA, volta amanhã com 6 partidas, Né? Aí tivemos no fim de semana de eleição, dois jogos atrasados da rodada 21, da rodada número 21, tivemos dois jogos atrasados. No sábado, lá em Belo Horizonte, o Atlético venceu o Bragantino pelo placar de 1-0, e no Morumbis, no clássico Sansão, deu Santos, São Paulo 1, Santos 2. Esses dois jogos atrasados. Amanhã começa a rodada de número 29 da Série A do Campeonato Brasileiro. Portanto, amanhã, torcedor e torcedora, tem jogo com TV aberta pelo Campeonato Brasileiro da primeira divisão. Já está aí chegando em reta final. Tem dois ali praticamente rebaixados, né, que é o Remo e a Chapecoense. O Remo vai pegar o Grêmio. É o jogo decisivo para a equipe remista lá do Pará. Né? É o jogo decisivo. O Remo tem que ganhar para continuar sonhando em se manter na Série A. Se perder amanhã, praticamente já se caracteriza como o time da Série B para 2027. A Chape também está praticamente rebaixada, né? Não dá para dizer ainda se vão cair dois dos grandes, né? Pelo menos dois chamados pequenos já estão praticamente já rebaixados. Agora não dá para dizer que dois chamados os grandes, né, que está lá embaixo na tabela, vai cair. O Internacional está lá embaixo, o Corinthians está ameaçado. Tem vários times aí grandes aí. O Grêmio é o 16º, está ali à beira do rebaixamento. Então, amigo, amanhã começa a rodada 29. Aí no sábado a rodada é número 30. Aí vão ficar faltando apenas 8. E quem está lá embaixo precisa subir urgentemente para a segunda divisão ano que vem. Bom, esporte só amanhã, meu caro Tuno Oliveira. O Bola na Rede termina aqui. Mas amanhã, prometendo, está de volta com a certeza do Supremo Arquiteto do Universo. Você vai ouvir agora as músicas e aguardar aí a dupla de violeiro capitaneada por Juvenal Ferreira. Estou indo embora, simpáticos desportistas, mas deixo aqui para vocês uma mensagem, no mínimo, 100% verdadeira. Nenhum obstáculo é grande demais quando confiamos em Deus. Voltamos amanhã.

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Boa tarde, São Miguel. Boa tarde, região. Está no ar o programa A Hora e a Vez do Repente. Seu Juvenal Filho Felipe Zé. Felipe não chegou até agora. Se conta, Juvenal Ferreira. Meu amigo Tom Oliveira, na sonoplastia do outro lado. Um abraço a todos vocês do Rio Grande do Ceará, da Paraíba, que estão na escuta do programa. A todos vocês, um abraço e muito obrigado pela audiência. Um abraço a turma boa do Sabin Leito, vindo no programa. Turma boa do Manel Vieira. Turma boa da Lagoa Nova, vindo no programa. Turma boa da Lagoinha. Vocês do São João. A turma boa de Barrinha, Riachão dos Pereiros, Riachão de Joca. Viu? Um abraço a toda a turma boa. Formou dos Cristinho, dos Roberto, vem a ver. Turma boa da região do Icó, Jaguaribe, onde a rádio tem naquela região. Abraço a todos vocês que estão na escuta do programa A Hora e a Vez do Repente. E dizer que haverá grande cantoria sábado agora no Saco dos Bem-vindos, nosso amigo Raimundo Romão, no aniversário da Dona Joana. Dona Joana está convidando todos os seus amigos e amigas de toda a região, viu? A partir de 8 horas da noite, o Juvenal Ferreira e o poeta Genilson Dias. Vocês são nossos convidados, viu? A organização Raimundo e Dona Joana, no aniversário da Dona Joana. Todo mundo convidado. Maria Romão, venha para a cantoria, viu? Se você não vier para a cantoria, não tem graça, Maria. Um abraço a você. A garotinha Valentina está ouvindo o programa. Zé do Norte, Zé Carlos, viu? O nosso amigo Paulinho Inha 13, é o homem da construção. O nosso amigo Davi, que hoje está completando mais um ano de vida, né? Através do programa, nós desejamos os parabéns para o nosso amigo Davi, que é filho do nosso amigo Paulinho. Paulo, que é filho do nosso amigo Zezinho de Pedro dos Purões, viu? Zezinho também está ouvindo o programa, Zezinho. Tem a Gaspiaba, Zezinho, viu? Começa danada com uma cachaçinha. Zezinho aí ouvindo o programa. Meu amigo Fernando Ana 13, o Galo Cantador, seu Mundico, seu Assis, né? Luiz Preto, Dona Antônia Ana 13, ouvindo o programa. Nosso amigo Chaga do Crediário, seu Lourenço, Dona Francisca. Dedé de Raimundo Franco está convidado para a cantoria de Raimundo Romão, Ciro Velho Barros. Todos vocês são nossos convidados aí para a cantoria de Raimundo Romão, que vai ser realizada sábado comigo e o poeta Genilson Dias. E dia 7 de novembro, a cantoria do nosso amigo Zé Pinguinho, famoso Roberto Minhavê. Cantoria também comigo e o poeta Davi Bessa, viu? Vocês não podem perder. Dia 7 de novembro, Juvenal Ferreira e o poeta Davi Bessa. Se Deus quiser, vai ser boa demais. Na organização dos meninos aí. Bora, Bernardo, vem a ver, um abraço pra você e toda a turma boa. Dona Oliveira, vamos trazer Juvenal Ferreira, Chico Oliveira, o saudoso Chico Oliveira cantando, né? É um assistilo de desafio, viu? Dedicado de Valpalão no Retiro, a seu neto Marculino, Sebastião Pinica Paulo no São Gonçalo, a turma boa do alto, Luiz Galego, Zé Galego, meu amigo Miguel Regene, Dono, Zé Galego aí no alto, um abração pra tu, poeta Aldo Bezerra, pra todos vocês. Coco de Zé Gordão, vai para todos vocês. Vamos trazer Juvenal Ferreira, o saudoso Chico Oliveira, e depois nós voltamos atendendo os pedidos do programa. Pode jogar no ar, vamos embora.

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0: É, vamos em frente com o programa. Seu Evílio João Feira, o Sador Chico Oliveira, dedicando a todos vocês que estão na escuta do programa, a hora e a vez do evento. Vamos lá, uma recaturista Raimundo será realizada sábado próximo, viu? Ele está convidando todos os seus amigos. Minha amiga Zerinho na Cachoeira, Maria convidada, a nossa amiga Zélia. Com certeza vai com Zerinho e Zélia para a cantoria lá no mão, viu? Nosso amigo Antônio, bem-vindo. Um abraço, Antônio, vindo no programa. A irmã, dona Lúcia, que é a irmã da dona Joana, né? Irmã da mulher de Raimundo, também vai estar na cantoria. Nosso amigo Laércio, todo mundo convidado. Raimundo Arão! Raimundo Arão, meu amigo. Pega a canoa e vem pro lado de cá, viu? Raimundo Arão, um abraço aí lá no Bonito, vindo no programa. Toda essa turma boa. Meu amigo Zezinho Pedro. Zezinho, deixa eu buscar o chinelo, deixou lá, tá com 2 anos no turno, viu? Tá lá, Zezinho, tá no turno, vai buscar o chinelo no dia da cantoria. Um abraço a todos vocês que estão na escuta do programa. Meu amigo Silivério Barro também convidado, né? Toda a família, nosso amigo Zé de Silivério, nosso amigo Dedé de Raimundo Franco, Dona Lúcia, nosso amigo Luiz Preto, Dona Antônia, todo mundo vão pra cantoria, né? Também é o nosso amigo Dedé de Raimundo Franco, Dona Lúcia, o nosso amigo Nildo Seca Félix, que tá aí no baixinho, no Riacho Fundo. Vocês são nossos convidados, viu? Eu tô convidando os que eu conheço e Raimundo vai convidar os deles. Se Deus quiser, vai dar certo, viu? É. Um abraço a todos vocês. Raimundo Rumão e Dona Joana. A turma boi do Riacho Fundo, Buraco d'Água, né? As primas de Dona Joana, sobrinha, todo mundo vem pra lá, viu? Convidando todos vocês. Vai ser boa demais. É sábado à noite, menino. Não brinco, não. Vai ser boa demais, viu? Convidando todos vocês, gostam de cantoria. E a do dia 7 de novembro, nosso Zé Pinguinho Fumou do Roberto. Organização do nosso amigo de carne pequeno, Miguel. Pachica, meu primo. Neudo de Quelelé, o Poeta Nelão. Geraldinho de Eugênio. Mazaró. Antônio, João Dourinho, né? Nosso amigo Antônio Dadá. Chiquinho de Tivéi. Miguel do Raim Pequeno. Zezinho Tia Marina. Um abraço. Viu? Leve teu Antônio para a cantoria, Zezinho. Criatura, meu irmão, no Cito Rufino, dessa vez ele vem, mas nosso amigo Batista, viu? Dudé, meu cunhado, muita gente boa convidada. Francisco, vereador de Vinha Ver. Boró Bernardo, Joaquim de Afredo, nosso amigo Divi Rosendo, também convidado, né? Poeta Elias Gomes, no Vinha Ver, um abraço para você, eu vim no programa. Nosso amigo Chico Baixinho Formoso. Todo mundo convidado para a cantoria do nosso amigo Zé Pinguinha. Zé Pinguinha, convida os amigos, viu? Não brinque não, que vai ser boa demais. Comigo e o poeta Davi Bessa. Se Deus quiser, vai dar certo, viu? Meu amigo é o nosso amigo aí, o nosso amigo é Aldair, que é filho Luiz Quelelé, também vai estar lá, viu? Os meninos do Finado Enó, convido todos vocês para a cantoria. Deus quiser. É dia 7 de novembro, Juvenal Ferreira e o poeta Davi Bessa, é o pajé de São Miguel, viu? Vocês nunca viram Davi cantar, vocês vão ver lá, viu? Vai ser boa demais, se Deus quiser. Tico Raim Pequeno, convidando os amigos. Meu amigo João Dourinha. Tico Branco, meu primo, né? O vereador Tico Preto também. Vá pra cantoria, Tico Preto. Faça uma fezinha pra gente, viu, Lia? Todos vocês, um abraço. Essa turma boa que estão na escuta do programa, a hora e a vez do repente. 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Um abraço a tu, viu? A nossa amiga Fátima, toda a sua família galega, viu? Tá ouvindo o programa. Nosso amigo Dedé de Zé Barro, no Mercadinho Barro. Dedé tá lá ouvindo o programa, é uma figura, viu? Não perde o programa nem por um disquete. Um abraço a Dedé de Zé Barro, né? E os meninos que estão aí também ouvindo o programa, um abraço pra Dedé e todos os seus clientes aqui de São Miguel e de toda a região. Dona Helena na Cachoeira, um abração pra Dona Helena, seu esposo e toda a sua família ouvindo o programa. Meu amigo Totonho da Viola, nunca mais eu vi ele. Gentil Queiroz, Tonho Rufino. Nosso amigo Epitácio Aquino também sumiu do mapa, nunca mais eu vi, mas tá ouvindo o programa, viu? Antônio Preto, Chapulim, um abraço a todos vocês. O poeta Zé Rosa, aí na Cachoeira, ouvindo o programa. Meu amigo Zerinho, mais uma vez, Maria aí na Cachoeira, viu? E um convite a Zerinho mais uma vez para a cantoria de Raimundo Seraçá, viu, Zerinho? Mas dona, sua esposa, leva a nossa amiga Zélia para a cantoria, viu? Se Deus quiser, vai ser muito boa. 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E Cissolino, te reparei, um abraço ao Petro Cissolino também. O Petro Lima Verdes, aqui em São Miguel, ouvindo o programa, viu? Se ele não estiver dormindo, ele tá ouvindo o programa, viu? Um abraço a Lima Verde, Poeta Rei do Passado, e a todos os seus amigos que estão na escuta do programa A Hora e a Vez do Repente. Nossos amigos hoje ficavam lá, Luciano Pinica Paus. Oi, curta pulseira comprida, viu? Troca a bateria, tira a água, bota no sol, tampa de estampa, viu? Se você quiser botar um fundo novo, ele bota, viu? Tira o velho e bota um novo, mas no relógio, viu? Meus amigos hoje, mandando um abraço a todos vocês que estão na escuta do programa. Nosso amigo Zé Bia aí na 3, todas quinta-feira matando porco, viu? Poica e poica, viu? Mata roncando, viu? Não compro não, que a bicha morreu roncando. Meu amigo Zé Bia, mandando um abraço a todos vocês. O nosso amigo Fernando, mais uma vez, aí na 13. Fernando, vai pra nós, pra cantoria com o Raimundo Romão. Um abraço a Fernando. Seu Mudico, nunca mais eu vi ele. Seu Assis, aí na 13, ouvindo o programa, viu? E nós temos ali no alto o Petal de Bezerro, Homem dos Balaios. Tá lá torcendo o balaio, torcendo o cipó, fazendo o balaio, cantando o pinicado. E mandando um abraço a todos vocês que estão na escuta do programa. Meu amigo Coco Zé Gordão e no Sabinho Leite também ouvindo o programa. Um abraço a Coco e a toda a sua família. O Petro Francinil de Zefinha, o Cabo da Bengala. Nunca mais viu meu amigo velho, mas um abraço aí, tá ouvindo o programa, viu? Dona Zefinha, tenha cuidado de Francinil, pra ele não descer direto na calçada, viu? Um abraço a toda essa turma boa que estão na escuta do programa. 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Americano, é o cabo do cabelo de ouro aí no alto, viu? Luiz Galega disse que não corta o cabelo nem por um disquete, viu? É o homem do cabelo de ouro, mandando um abraço a todos vocês. Miguel Regina aí no alto, cabo dos prendagens. Tem prendagem até da briga do Lampião. Tá lá ouvindo o programa e mandando um abraço a todos vocês. Mercadinho do nosso amigo Zé Pedro aí no alto. Seu Zé Pedro, outra figura, tá lá ouvindo o programa. 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Nossa amiga Dona aí no alto, viu? Com todos os documentos. Mandando um abraço a todos vocês. Dona Geralda Gonçalves aí no alto. Um abraço a Dona Geralda. Tá ouvindo o programa. Dona Geralda é uma figura, viu? Tá ouvindo o programa. E mandando um abraço a todos vocês de São Miguel e de toda a região. Dona Geralda, um abração pra senhora, viu? Minha amiga Maria Mendes aí no alto. Nunca mais eu vi ela. Um abraço pra ela. Zefinha e toda a sua família aí no alto ouvindo o programa. Meu amigo Jacaré. Meu amigo Zé Galego. Zé Galego, um abraço pra você aí no alto. Zé Galego é uma figura, viu? Tá lá ouvindo o programa. Mandando um abraço a todo o seu povo aí do Irirê. Turma boa de Iracema. Turma boa do Encanto aqui de São Miguel, de toda a região. Melancias. Receba um abração do nosso amigo Zé Galego aí no alto, viu? É outra figura, Zé Galego. Mandando um abraço a todos vocês e dando apoio ao programa Hora e a Vez do Repente, comigo e o Petro Felipe Zerra. Nós temos nosso amigo aqui, Miguel de Chaguinha, acabado no ataque aqui de frente do Banco do Brasil todos os dias. Quem quiser andar com segurança, procura o nosso amigo Miguel de Chaguinha. Nosso amigo Miguel, mototáxi também. Miguelzinho, que é filho do nosso amigo Zé Rosa, aí na Cachoeira também. Outro mototáxi aqui em São Miguel, viu? Fazendo viagem com toda a segurança. Miguel Zé Rosa. Também mandando um abraço a todos vocês e quem quiser andar com segurança, procura o nosso amigo Miguel Zé Rosa. Ele fica aqui em São Miguel e na Cachoeira, todos os dias, viu? Nosso amigo Silvério Barra na 13, aí na Cachoeira também, vendendo goma de primeira qualidade. 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Tá lá mais dona Cotinha tomando um cafezinho e mandando um abraço a todos vocês. 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E mandando um abraço a todos vocês. Seu Chico Romão na Estrada Velha, viu? E Dona Alice ouvindo para mim, e o nosso amigo Francisco, também ouvindo o programa. Meu amigo Raimundo Mão no Saco, quando vai ver a cantoria. Raimundo também tem o seu barzinho lá, você quer tomar aquela cervejinha, aquela cachaçinha, viu? Aquele refrigerante gelado na hora. É só procurar Raimundo Irmão, no Saco dos Bem-vindos. Mandando um abraço a todos vocês. Meu amigo Zé de Pedro no Cid Cidade, Dona Lúcia, lá tem um bar, viu? Lá tem bebida, tem tudo, tira gosto, atendimento da organização Zé Pedro, Dona Lúcia. Antônio do Boi, cadê tu, Antônio do Boi? Antônio do Boi nunca mais veio no cavalo montado para São Miguel, viu? Um abraço, Antônio do Boi, tá ouvindo o programa. Aí no Cid Conceição de Pereira, cadeira cativa do programa. Meu amigo Antônio Negreiro, meu amigo Ré, tá se tratando, passando por um problema de saúde, mas você vai conseguir, viu, Antônio? Que Deus é grande, viu? Segura na mão de Deus e vem em frente, viu? Que Deus é maior do que tudo. Não tem problema maior do que Deus, só Deus é maior do que os problemas da gente, viu? Você pensa que tá caído, Deus chega e lhe levanta. E você vai se levantar e ainda vai assistir cantoria da gente, viu? Um abração para você e toda a sua família. Nós temos o nosso amigo aí no Cito Torrões, é o nosso amigo Assis Preto, nunca mais eu vi ele também, mas está ouvindo o programa, Assis Preto, viu? Um abraço para você e toda a sua família que estão na escuta do programa A Hora e a Vez do Repente. Aqui em São Miguel nós temos o vereador João Ribeiro na Câmara Municipal dos Vereadores, né? Fazendo tudo pelo povo da sua terra e mandando um abraço a todos vocês. O vereador Miguel do Brejinho representando Vinha Veia e Região, mandando um abraço a todos vocês. Nós temos o nosso amigo Edival Paulo Retiro, um abraço Edival, cadeira cativa do programa. Nosso amigo Luiz Siqueira, dona Francineide, seu neto Marculino na Lagoinha, ouvindo o programa, um abraço a ele, também ouvindo o programa, né? Toda a sua família. Sebastião Pinica Paulo no Sítio São Gonçalo, também cadeira cativa do programa. Dedeinha no Poço de Varo, um abraço a Dedeinha, toda a sua família. Meu amigo Mazinho, meu amigo Damião aí, Coronel João Pessoa, Damião, o cabo do chapéu do Lampião, viu? Tá lá mandando um abraço a todos vocês que estão na escuta do programa A Hora e a Vez do Repente. Chico Daltomir na Lagoa dos Meninos, também cadeira cativa do programa, ouvindo o programa. Meu amigo Zé de João na Serra dos Marinheiros, cadeira cativa do programa. E um abraço a todos vocês. E aqueles que eu esqueci, eu peço perdão, viu? Porque aqui é ao vivo, acabo às vezes esquece o nome de um, lembra de outro. Mas tem seu Chico Sabino na Cachoeirinha também, cadeira cativa do programa. Um abraço a seu Chico, a seu Adel sair no sítio Lagoa de Dentro, seu Zé Paulo, um abraço a seu Zé Paulo. Meu amigo Raimundo Vaqueiro, agradecer a Raimundo pela favo que ele me deu, viu? Raimundo me deu favo que dá pra eu comer o resto do ano todinho, graças a Deus, viu, Raimundo? Muito obrigado, Raimundo Vaqueiro, aí na Cachoeira, um abraço a você e a toda a sua família. Então nós vamos trazer Felipe seus patrocínios e depois nós vamos atender o pedido do nosso amigo Paulo aí na 13, viu? Vamos embora. Vamos lá.
1: 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Poeta Francinildo Zefinho, cadeira cativa desse horário, no Alto Santa Teresa, ouvindo o programa da gente todas as tardes. Nosso amigo Fernando, na 13 de Maio, Luiz Preto, Dona Antônio, o poeta Zé Lisvan. Ao nosso amigo Leléo e a sua esposa Ana Maria, aí na 13 de Maio. Nosso amigo Beni Barros. Na Lagoinha, que é a cadeira cativa desse horário, seu Quinco Borges e Dona Liduína, toda a família, Damião Borges, Neide, todos os meninos, nosso amigo da Índio, Pedro Veloso, no Manuel Vieira, nosso amigo Herói, Chico Flor, Ivone, seu Edival e Dona Lúcia na Lagoinha, a Zé Nilton e a Zuleide, seu Neto Marculino e Dona Frasquinha, também, cadeira cativa desse horário, nosso amigo Geraldo Felipe e Dona Suzana nas Galinhas, Belane Esteve, toda a família, essa turma boa da Serra dos Marinheiros, Elita Zé Dativo, Antônio Agostinho, Zé Xavier, Cabeludo e Luciene, abração a esse casal maravilhoso, nosso amigo Zé Paulo, Miguel, Avaldo, Dona Raimunda, essa turma boa da Boa Ventura, seu Zé Guilherme, Dona Laide, nosso amigo Xuxo Novarrelli, Zé Severino Bazé. E aqui no centro da cidade são muitos amigos bons que ouvem o programa da gente, nosso amigo Didi de Ademar Joel, nosso amigo Dedé de Zé Barros, do Mercadinho Barros, Lázaro de Quinco Joca, na Cigarreira Frei Damião, todos os amigos bons, o poeta Pedro Jerônimo, Valentim do Encanto, poeta Milton Rodrigues, um abraço ao poeta João Neto, lá no projeto Crescer, de Tenente Ananias, o poeta Aloysio Cando, seu Pereira e Dona Zefa, na Carnaubinha do Zé da Penha, também na escuta desse programa. Nosso amigo e poeta Chico Bento, lá nas Caraúbas de Tabuleiro Grande, o poeta Neto Bezerra, em Jaguaribe, o poeta Gilson da Silva, na Vila Campo Limpo de Jaguaribe, nosso amigo Pedão, lá em Jaguaribe. A todos vocês, um abraço apertado no coração de cada um.
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0: Valeu! Dizer que nosso amigo Juarez do Homem Farinha Papo acerta todos os dias, saindo daquele frente pro Chico Peixoto, 6 horas da manhã, indo e voltando. Você quer mandar sua encomenda, né? Trazer. Juarez vai deixar na sua casa, vai buscar aqui, Paulo Sérgio, São Miguel, qualquer região, viu? Mandando um abraço a todos vocês. Juarez do Homem, dando o melhor para vocês. Seu Daniel Peixoto aí na 3, tá ouvindo o programa. Valdeto, um abraço, viu? 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Uma casa muito boa. Se interessado, procura o seu Daniel Peixoto aí na 13. Seu Daniel tá mandando um abraço a todos vocês também, cadeira cativa do programa. Meu amigo Pedro aí na 13, Pedro, vamos pra Caturi de Raimundo, viu? É, sabe se Deus quiser, no Saco dos Bem-vindos, Juvenal Ferreira e o poeta Genilson Dias. Dona Oliveira, vamos atender o nosso amigo Paulo aí na 13. Está dedicando a seu filho, nosso amigo Davi, que hoje está completando mais um ano de vida. Eu não sei quantos anos ele está completando, viu? Mas recebendo os parabéns de Paulo, né? Sua mãe, seu Zé de Pedro dos Porões, que é o seu avô. E dedicando a todos vocês. Vamos trazer Paulo de Guatu cantando a canção Aniversário Feliz do poeta Chico Alves do Barro, né? Dedicando o nosso amigo Davi. Davi, da minha parte, muitos anos de vida, viu? E Deus que lhe proteja, seu pai, você, toda a sua família. Vamos trazer Paulo do Iguatu cantando a canção Aniversário Feliz. Vamos lá, Tom Oliveira. Vamos lá.

0: Valeu, seu Divino Paulo de Iguatu, cantando aniversário feliz, a pedido do nosso amigo Paulo, dedicando a seu filho Davi, né, aí na 13. Nosso amigo Pedrinho também, que é irmão de Paulo, todos os dois trabalham com sua aí na 13. Um abraço a todos vocês que estão na escuta do programa. Manda um abraço aqui a seu Geraldo Felipe nas Galinhas, também ouvindo o programa, a dona Suzana, né? A meu amigo, nosso amigo Miguel Bezerra na Boa Ventura, nunca mais eu vi Miguel, né? Um abraço a ele, a toda a sua família. Manda um abraço ao nosso amigo Toroca nas Contendas de Pereiro, dona Cosma, minha amiga Frasquinha de Adalto, nosso amigo Geraldo, Geraldo Reinaldo aí no Sabin Leito, Manel Vieira, um abraço a ele, ouvindo o programa, viu? Geraldo Reinaldo é cadeira cativa do programa. Quem tá ouvindo o programa é a dona Mocinha aí no Alto Santa Teresa. Dona Mocinha é a viúva do saudoso Manel Calurim. Ela disse que escuta o programa toda tarde. Um abração para a senhora, para toda a sua família, viu? Eu vim no programa, nosso amigo Pelé, aí também no Alto Santa Teresa. A meu amigo Pretinho, um abraço para todos vocês. O poeta Raimundo Queiroz, o poeta Chico Delino, também estiver na escuta do programa, né? Um abraço a todos vocês. E o programa hoje chegou ao seu final. Contou que foi na firmamento Tom Oliveira na São Prastia, viu? E nós volta amanhã. Um abraço a todos vocês. Fica aí na difusora, não desliga não. Só tem coisa boa, viu? Até 6 da tarde. E amanhã estaremos de volta. Um abraço a todos vocês e até amanhã, se Deus quiser. Tchau.
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2: 15 horas e 1 minuto.
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0: Valeu, Nando Reis!
1: 15 horas e 46 minutos.
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2: 16:30.
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João Bandeira Júnior no forró. Alô, moçada bonita do meu Vale do Jaguari. Aqui só tem gente forrozeira. E se tem mulher barraqueira, o forró é mais ou menos assim. A pressão é total. Esse é do meu amigo Isaías das Caçambas, tá aí no forró. Não se aproxime de mim.

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1: Você me chamou, Corrinha.
2: Você, chamei.

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